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3: 9:25.
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6: 9h56.
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1: Chegou o momento de falarmos com Deus. Não importa onde você esteja, ligue o teu pensamento no céu e oremos ao Senhor. Pai, nós te glorificamos, Senhor. Nós te louvamos, meu Deus, por esta oportunidade ímpar que o Senhor nos concede. Eu te louvo, meu Deus, por esta noite maravilhosa que o Senhor nos concede. Pai querido, eu sou grato de todo o meu coração, porque o Senhor, meu Deus, nos resgatou dos grilhões e das correntes. E hoje, meu Pai, nós vivenciamos uma nova vida em Ti. Hoje nós desfrutamos de nova vida no Senhor. E é com esta alegria, com essa gratidão, Senhor, que eu me coloco na posição de intercessão, porque eu tenho plena certeza, convicção, fé, confiança que o Senhor está atento à nossa súplica. Porque a Tua palavra nos diz que o véu do templo se rasgou, isso simbolizando que hoje nós temos livre acesso ao Senhor. Hoje, Pai, agora, neste exato momento, eu adentro a Tua presença, Senhor, para interceder pela vida de cada um destes ouvintes. Meu Pai amado, o Senhor conhece o coração dos Teus filhos. O Senhor sabe a dificuldade que cada um deles tem vivenciado. Deus, são tantas dificuldades que este teu filho tem vivenciado. São tantas aflições que eles têm enfrentado, Senhor. Mas nós temos certeza que o Senhor é Deus poderoso. Eu tenho certeza, Pai, que o Senhor está agindo e está entrando com providência na vida de teus filhos. Pai, eu quero apresentar em Tuas mãos a vida destes ouvintes que enviaram a mensagem de texto. O nosso irmão Cláudio, a nossa irmã Leni, a nossa irmã Maria Odete, a nossa irmã Neuda Damasceno, o nosso irmão Luiz Vissoto, o nosso irmão Amaral, o nosso irmão Raimundo Magalhães, o nosso irmão Ademar Batista, a Bete, o José, a Cleusa, a Angelita, o Leonor da Silva, meu Deus, visita o nosso irmão Ricardo Oliveira, Pai querido, o nosso irmão Genivaldo. São tantas pessoas, Pai, que com fé fizeram os seus pedidos de oração. Mas sabe por que eu me alegro, Senhor? Porque Tu és onisciente. E que o Senhor sabe o que cada um de nós precisamos da Tua parte. O Senhor sabe que este Teu filho necessita de uma porta aberta. O Senhor sabe, meu Deus, que ele necessita desta providência divina. E é por isso que nós clamamos para que o Senhor vá ao encontro deste teu filho agora, abrindo as portas, Senhor. Abra as portas, meu Deus, para este teu filho. Abra a porta, meu Pai, de um bom emprego. Abra a porta, meu Pai, de uma promoção dentro desta empresa. Este teu filho, Senhor, tem buscado com todas as forças. Aquilo que estava ao seu alcance, ele já fez. E agora ele espera do Senhor uma manifestação sobrenatural. Este pai de família, esta mãe, ela, Senhor, eles, meu Deus, têm buscado uma porta aberta, mas não têm obtido êxito, porque deixaram currículos em tantos lugares e ainda não ouviram aquela ligação, a ligação da esperança, dizendo que a porta está aberta. E isso tem ocasionado muito sofrimento. Isso tem proporcionado a eles extremas dificuldades. Mas eu sei que o Senhor, hoje, Pai, está indo ao encontro destas vidas. O Senhor está indo ao encontro de teus filhos agora, meu Deus, e abrindo as portas. Senhor, eu também intercedo pela vida desta mulher, pela vida deste homem que está lutando pelo casamento. Pai querido, o casamento deste homem e desta mulher está à beira da ruína. Este matrimônio, meu Pai, está por um fio para ser destruído. Está à beira do colapso, meu Deus. Já não há mais comunhão. Já não há mais diálogo. Meu Deus, já não há mais aquele momento de comunhão, aquele momento de mesa, Pai, onde toda a família assenta-se e juntos compartilham um pão e desfrutam da alegria proporcionada pelo Senhor. Este lar já não tem mais estes momentos, porque agora a contenda reina, a dissensão, meu Deus. Mas eu sei que o Senhor é Deus poderoso. E foi o Senhor que instituiu o primeiro casamento, Pai. E eu sei que o Senhor zela pela nossa família. Eu sei que o Senhor zela pela nossa casa e te peço agora em nome de Jesus Cristo, vá ao encontro deste lar agora e toca no coração desta mulher, toca no coração deste homem, meu Pai. E o que eu peço é que o Senhor dê estratégias, que o Senhor conceda sabedoria, que o Senhor conceda entendimento, meu Pai. Porque muitas vezes, Senhor, o inimigo tem minado o nosso matrimônio, porque ele tem atacado as bases, ele tem atacado em pontos cruciais, onde nós não damos muita atenção. Mas hoje o Senhor está concedendo estratégias e sabedoria para que este casamento seja restaurado. Meu Deus, e de forma sobrenatural, que aquele amor, meu Pai, que havia dentro deste matrimônio, possa ser restaurado. Meu Deus, eu creio, meu Pai, esta mulher que chora porque o marido foi embora de casa, este homem que chora porque a sua mulher já desistiu, Senhor, o Senhor tem poder para restaurar. O Senhor é poderoso para restaurar a comunhão. E eu te peço, meu Pai, visita agora em nome de Jesus Cristo. Meu Deus, vá ao encontro agora e restabelece essa comunhão em nome de Jesus Cristo. Pai querido, a minha oração de intercessão, ela também, Senhor, alcança aqueles, meu Pai, que têm enfrentado dificuldades para vencer as drogas. Senhor, quantas vidas estão sendo destruídas por causa do uso de drogas? quantas pessoas, meu Pai, estão viciadas nestas drogas. E eu peço, meu Pai querido, que o Senhor possa proporcionar a libertação. Porque o vício, meu Pai, é sinônimo de idolatria no coração. Porque esta pessoa coloca esse vício como algo que pode gerar um prazer, que pode gerar alegria. E agora estão aprisionados nesse sentimento de satisfação. Mas no Senhor, meu Pai, nós encontramos a satisfação plena. E eu peço, Jesus querido, vá ao encontro deste jovem agora. Vá ao encontro desta mulher agora e liberta, meu Deus. Agora estou orando, Pai, com pessoas que em lágrimas têm pedido ao Senhor libertação. Eu estou orando com pessoas agora que em lágrimas suplicam que o Senhor realize o grande milagre. Meu Deus e meu Pai, vidas que já não suportam mais vivenciar esta dificuldade. Vidas que já não suportam mais vivenciar esta vida dissoluta. Pessoas que estão aprisionadas no álcool, que estão aprisionadas, meu Deus, no vício em bebidas alcoólicas. Pessoas que estão aprisionadas na jogatina. Quantas famílias, quantos matrimônios foram destruídos por causa deste vício? Homens, mulheres, jovens, até mesmo adolescentes, idosos, viciados na jogatina. Pessoas apostando até mesmo o que não têm e vivenciando uma vida de destruição. Mas eu peço que o Senhor vá ao encontro e gere libertação hoje, meu Pai. Quantas vidas aprisionadas no vício da pornografia, meu Deus. E eu sei que o Senhor tem poder para libertar. Eu sei que o Senhor é poderoso para quebrar os grilhões e as correntes. Assim como o Senhor libertou aquele jovem que estava em Gadara. Aquele homem, meu Deus, estava em uma situação tão crítica que a palavra do Senhor diz que ele era aprisionado com correntes. E nem mesmo as correntes o podia conter. E que ele foi expulso de seu lar, da sua casa, do meio da sua parentela, porque as pessoas não conseguiam viver ao seu lado. E ainda assim, quando Jesus Cristo chegou, com uma palavra, o Senhor gerou libertação. Eu peço, meu Deus, que esta libertação seja proporcionada para a vida deste ouvinte agora. Vá ao encontro, Senhor, destes que com lágrimas buscam a Tua presença e buscam a libertação. Senhor Jesus, eu também intercedo, meu Pai, por vidas que estão sofrendo com essas doenças do nosso século. Doenças esta que tem atingindo a mente, que tem atingido o coração e que muitas vezes tem atingido a alma do ser humano. Senhor, nós apresentamos em Tuas mãos este ouvinte que sofre com ansiedade. Este ouvinte que sofre, meu Deus, deste sentimento que parece tão inofensivo. Este sentimento, meu Pai, que está arraigado em nós, mas que muitas vezes domina o nosso ser. Mas eu peço, Pai, porque eu sei que o Senhor conhece a nossa estrutura. E o Senhor sabe como tratar o nosso coração. O Senhor sabe como tratar a nossa alma. E o Senhor sabe como tratar a nossa mente. É por isso que eu peço, meu Deus, ajuda este teu filho a vencer esta ansiedade que tenho dominado. Esta ansiedade, meu Deus, que tem privado este homem de vivenciar o hoje. Esta ansiedade que tem privado esta mulher de desfrutar da vida hoje, porque estão preocupados demais com o futuro. Eles vislumbram um futuro tão distante e se esquecem do mais importante, que é vivenciar o hoje, vivenciar o agora, que é a dádiva dada pelo Senhor. Meu Deus, eu peço que o Senhor vá ao encontro e toque nesta alma e os faça entender que o hoje, o agora, é uma dádiva divina. E que o amanhã pertence ao Senhor. E Ele nós devemos entregar em Tuas mãos. O próprio Jesus Cristo nos ensinou dizendo: basta cada dia o teu mal. Nos ensinando que nós não podemos controlar o amanhã. Mas o Senhor é um Deus poderoso. Sendo onisciente, o Senhor conhece todas as coisas. E sendo onipotente, o Senhor tem poder para intervir no nosso futuro, para que tudo ocorra conforme a Tua vontade. Por isso nós entregamos a nossa vida em Tuas mãos e pedimos, cuida dos nossos anseios, cuida das nossas ansiedades e nos proporciona alegria plena no Senhor. Eu também intercedo, meu Deus, por aqueles que sofrem com a depressão. Pai, quantas vidas, Senhor, este jovem, esta adolescente, este idoso, este homem, Pai, que sofre com esta depressão severa, que já chegou ao ponto de até mesmo pensar em tirar a própria vida, Pai. Esta adolescente, meu Deus, que não tem perspectiva nenhuma de vida e até mesmo tem se cortado. Ah, Pai, eu sei que o Senhor tem poder para ir ao encontro destas vidas agora e que em Teu nome, Senhor, estas vidas serão curadas da depressão. Este homem, meu Deus, que já até mesmo fez uso de medicamentos, mas isto tem sido apenas medidas paliativas. Ele não tem obtido a cura. Mas hoje o Senhor está indo ao encontro e está curando. E está proporcionando, meu Deus, saúde mental para este jovem, para este homem, para este idoso, para esta mulher. Porque eu tenho certeza que o Senhor é o Deus que tudo pode. Pai querido, eu também apresento em Tuas mãos de forma bem especial aqueles que sofrem de depressão, mas aqueles que sofrem de depressão ocasionada por espíritos malignos. Porque nós sabemos, meu Deus, que há enfermidades que são de ordem física, mas também há enfermidades que são de ordem espiritual. E estes eu apresento em Tuas mãos aqui agora. Porque Jesus Cristo, quando teve o encontro com aquela mulher que andava encurvada, Ele disse: espírito de enfermidade, sai desta vida. E aquela mulher foi restabelecida. E eu peço agora, Senhor, visita cada ouvinte que sofre de enfermidade espiritual, seja depressão, ansiedade, seja tumor, seja o que for, meu Pai, que eles sejam libertos em nome de Jesus Cristo e que a saúde seja restabelecida e que o teu nome seja glorificado. É isso que eu te peço aqui agora, meu Deus, que o Senhor vá ao encontro de cada ouvinte e que a tua vontade seja feita. É o que eu te peço e te agradeço. Amém, Senhor Jesus.

Querido ouvinte, você que orou conosco aqui agora, tenha certeza, Deus, Ele ouviu o nosso clamor. Tenha certeza que Ele já visitou o seu lar, já visitou a sua família. E se você precisava, você já não precisa mais, porque Deus, Ele já tocou ao seu coração aí agora. E eu quero convidar de forma bem especial você que, enquanto orava conosco, você sentiu o toque do Espírito Santo e você deseja entregar a sua vida ao Senhor, porque você percebeu que a vida que você tem vivenciado não é a vida que Deus planejou para você. E hoje você quer fazer essa confissão de fé, entregando os seus caminhos ao Senhor. E eu quero te convidar, porque a palavra de Deus diz da seguinte forma, que com o coração nós cremos, mas com a boca nós confessamos. E eu te convido agora, você que deseja aceitar a Jesus Cristo como seu único e suficiente Salvador, você repetirá comigo estas palavras. Diga assim: Senhor Jesus, eu te aceito como único e suficiente Salvador da minha alma. Perdoa os meus pecados e escreve o meu nome no livro da vida para o grande dia do arrebatamento. Querido irmão, você que fez esta confissão, querida irmã, você que fez esta confissão, seja muito bem-vindo à vida, porque não há decisão melhor que possamos tomar do que entregar a nossa vida ao Senhor Jesus. E eu quero te dar um conselho, uma dica. Você que confessou a Cristo aqui agora, busque, procure perto da sua casa a Igreja Pentecostal Deus e Amor. Você chegando na igreja, você procure o pastor e diga: pastor, eu aceitei Jesus ouvindo a rádio Deus e Amor, e eu quero fazer parte, eu quero entender o que eu tenho que fazer agora, porque eu quero caminhar com Cristo. Tenha certeza, você será bem recepcionado. O pastor, ele vai te acompanhar nessa nova caminhada de fé e vai te ajudar para que você seja restabelecido, para que você seja fortalecido e para que você persevere nesta caminhada. Deus abençoe a sua vida e fique na paz de Jesus Cristo, o nosso Senhor.

0: 22 horas e 31 minutos. Querido ouvinte, no programa Voz da Libertação você tem oração, você tem louvor, mas você também tem notícias. Agora, bloco de notícias, família.
1: E chegou o momento de informação aqui na Rádio Deus é Amor. Dicas de segurança e bem-estar. Como cuidar dos pais idosos? Ao nascer, os bebês precisam de cuidados, né? Vem aí ao mundo sem as habilidades necessárias para sobreviver sozinhos. E é por meio dos cuidadores que conseguem navegar pela infância e seguir até a vida adulta. Mais adiante nessa jornada, esses papéis se invertem, né? Principalmente depois que a expectativa de vida do brasileiro ultrapassou os 76 anos, de acordo com o IBGE. Envelhecer não é sinônimo de adoecimento. As descobertas recentes, inclusive da ciência, redefiniram o

0: Organização Mundial da Saúde fala sobre cidades amigas da pessoa idosa, espaços urbanos pensados justamente para fortalecer aí a circulação e a vida de quem envelhece. Eles incluem, por exemplo, rampas, calçadas acessíveis e transporte adaptado, ideais para quem tem limitação de mobilidade. Assumir o cuidado de um parente que envelhece é uma responsabilidade que chega, na maioria das vezes, sem aviso e sem preparação. Quem cuida precisa lidar com a própria dor de ver um parente envelhecer e com as exigências práticas da função. Tudo isso enquanto tenta manter a própria rotina, trabalho e vida pessoal. Uso do celular na primeira infância. Idade da criança, ao ganhar primeiro smartphone, eleva riscos de saúde. Crianças de 12 anos que já têm um smartphone, um telefone, têm mais sintomas depressivos, maior risco de ter obesidade e dormem menos do que aquelas crianças que não têm um aparelho. A conclusão é de um estudo que analisou dados de mais de 10 mil adolescentes. A pesquisa acompanhou jovens por até 6 anos e avaliou não apenas o tempo de uso de telas, mas também a idade em que o primeiro telefone foi adquirido. De acordo com o estudo, quando o grupo tinha 12 anos, 64% já possuíam um smartphone. Aos 14 anos, esse percentual subiu para 89%. A idade mediana de aquisição do primeiro aparelho celular foi aos 11 anos. Ao comparar jovens com e sem smartphone, os pesquisadores observaram que aqueles que já tinham o dispositivo apresentavam risco 30% maior de depressão, 40% maior de obesidade e 60% maior de distúrbios do sono, como dormir menos do que o recomendado. No estudo, os impactos na saúde apareceram mesmo quando o uso do celular não era considerado excessivo. E de acordo com a pesquisa, entre 8 e 12 anos, o tempo médio de telas já ultrapassava 5 horas por dia. A Sociedade Brasileira de Pediatria estipula o limite de tempo de tela conforme a idade. Então, crianças de 2 a 5 anos podem usar até 1 hora por dia. De 6 a 10 anos, entre 1 e 2 horas por dia.
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4: Graça e paz de Jesus a todos vocês. Mais uma vez estamos aqui com vocês, como fazemos todos os dias, com Espaço, eu e mais um. Que é um programa curtinho, né? Mas bastante eficiente, onde a gente sempre fala de um tema para crescimento do novo convertido na graça e no conhecimento da palavra de Deus, aprendendo quem é Deus, o que é igreja, o que é batismo, enfim, nós estamos falando cada dia um pouquinho de um ensinamento bíblico. E nós vamos continuar falando, começamos essa semana falando sobre a necessidade de você ser membro de uma igreja, você que aceitou Jesus. Nós falamos nas programações passadas o que significa a palavra igreja, falamos também das figuras que ilustram as características da igreja, enfim. E hoje nós vamos falar da extensão da igreja do Novo Testamento. É claro que este crescimento, esta expansão,

missão, ela aconteceu debaixo, sob o ministério de Jesus. Porque no plano de Deus, a igreja teve a sua origem lá na eternidade, quando Deus chamou seu filho e disse: olha, toda esta humanidade está perdida. Você precisa descer, meu filho, até a terra, morrer pela humanidade, né? Para ser o Salvador. Está em 1 Pedro, capítulo 1, versículo 20. Mas, historicamente, a igreja se iniciou quando o Senhor começou a chamar os seus discípulos. Está em Mateus 4:19. E as multidões vinham até Jesus para receber cura, salvação, e muitos começaram a segui-lo. Está em Mateus 5:1 e São João capítulo 6, versículo 5. Eu quero falar um pouquinho da igreja no livro de Atos. E apesar de todas estas coisas feitas durante o ministério de Jesus, a igreja não se estabeleceu formalmente como tal, senão até depois do derramamento do Espírito Santo no dia de Pentecostes. Até este momento, talvez, Jesus se referiu quando anunciou que edificaria a sua igreja, em Mateus 16, 18, né? Agora, Lucas, o primeiro historiador cristão, foi um médico grego que se converteu e acompanhou Paulo em suas viagens missionárias. E ele nos conta no livro de Atos como foi sendo estabelecida a igreja, primeiramente lá na cidade de Jerusalém, depois foi para a Judeia, depois para a Samaria e outras áreas vizinhas. Depois foi para a Ásia Menor, Europa, tudo isso debaixo do ministério missionário de Paulo e outros evangelistas. E o modelo da igreja era o mesmo. Em cada lugar evangelizado pelos apóstolos, os convertidos eram instruídos, depois da instrução, batizados nas águas e estabelecidos como membros de uma igreja local. E os apóstolos começaram a nomear pastores, presbíteros, para que se encarregassem do ministério em cada congregação. Olha só que interessante. Está em Atos 14, versículos 21 ao 23. E com certeza os crentes daquela época se sujeitavam às autoridades locais e prestavam, preste atenção, voluntariamente os seus serviços na igreja e na comunidade, tanto para o seu próprio desenvolvimento cristão, como também para alcançar aqueles que ainda não eram convertidos. Leiam isso em 1 Tessalonicenses, capítulo 1, versículos de 1 a 10. Não somente isso, nós podemos dizer que o sustento para a igreja era provido pelos próprios membros. Vejam que uma das características dos crentes era a sua generosidade em sustentar seus líderes locais, seus pastores, com suas ofertas para os necessitados também em outras áreas. Você quer ler isso? Está em 2 Coríntios 8, versículo 1 a seguir. E outra qualidade digna de admirar e imitar era a firmeza desse povo. Eles eram estáveis, não eram volúveis, estáveis no Senhor, firmes, e também na formalidade da igreja em que eles estavam arraigados como membros na sua membresia. Leiam Colossenses 2, versículos 5 a 7. Bom, a gente tem muita coisa a falar ainda sobre este tema, mas na próxima programação a gente fala um pouquinho mais. Por enquanto é só. Nosso contato é 119-8292-3392. Mande a sua mensagem aí para o nosso WhatsApp. Até a próxima programação. Na paz do Senhor, se despede Débora Miranda.

minutos. Querido ouvinte, você está acompanhando o programa Voz da Libertação e nós estamos diretamente aqui do Estúdio C, São Paulo, capital. Você que está aqui na redondeza da nossa Igreja Pentecostal Deus e Amor, eu quero te fazer um convite especial, convite para este domingo. Por quê? Este domingo nós temos a Santa Ceia do Senhor e você não pode ficar de fora. Será um momento de celebração, um momento de louvor, um momento de adoração ao nosso Deus. 11 horas da manhã, presbítero Kleber Oliveira pregando a palavra de Deus e orando pela sua vida. Quando eu falo de ceia, o meu coração ele muito se alegra, porque ceia do Senhor é momento de relembrar, de trazer à memória aquilo que Jesus Cristo proporcionou por nós na cruz do Calvário. Eu sei que... Deixa eu fazer uma analogia aqui para você. Você sabe aquele momento em que você está visitando o álbum de fotos do seu celular e você se depara com aquela foto que, que traz aquela emoção profunda, aquele desejo de vivenciar aquele momento novamente? A ceia, ela desperta em nós esta alegria plena. Mas, diferentemente da foto que você observa no celular e você não pode voltar e sentir novamente aquela felicidade, a ceia, quando você relembra o sacrifício de Cristo, você é renovado pela presença do Espírito Santo, que gera comunhão entre nós e Deus. Então é por isso que eu te convido com muita alegria para juntos participarmos da Ceia do Senhor. Avenida do Estado, número 4568, aqui no bairro Liberdade, São Paulo. Às 11 horas, presbítero Kleber de Oliveira pregando a palavra de Deus. Aí você pergunta, é só 11 horas da manhã, é só a ceia? Não. Nós também temos culto especial de Dia dos Pais, às 16 horas, aqui na nossa sede mundial também. Presbítero Fabrício Beata, pregando a palavra de Deus. Você ainda não sabe para onde levar o seu pai? O que você faz? Leva o seu pai para almoçar. Após o almoço, traga ele aqui para a Igreja Pentecostal Deus e Amor, para que o seu domingo seja abençoado por Deus. Estaremos orando neste propósito e Deus, ele manifestará a sua presença em nosso meio. Então, neste domingo, dia 9/8, nós temos um encontro marcado. Avenida do Estado, número 4568, bairro Liberdade, São Paulo.

Querido ouvinte, estamos chegando a mais um final de edição desta programação. A minha participação aqui, ela já está finalizando, mas foi uma alegria estar com vocês, levando a palavra que transforma, consola e liberta. Lembre-se, Deus, ele continua agindo mesmo quando o silêncio parece dominar. Confie, persevere e mantenha viva a fé no Senhor, pois é Ele é quem sustenta os nossos passos a cada dia. Quem despede de todos vocês é seu irmão em Cristo, Esmílio Moreira, na mesa técnica, esteve conosco, nos ajudando o nosso amigo Diego, e que a paz e a graça de nosso Senhor e Salvador Jesus Cristo permaneçam em seu coração. E até a próxima oportunidade, se Deus assim nos permitir.

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3: Obrigada pela sua audiência. Eu sou a Cristine Luiz e vamos ao momento de informação aqui na Rádio Deus é Amor. Remédio mais barato? A escolha pelos genéricos alivia o orçamento mensal. Os gastos com farmácia pesam bastante no bolso, né? Especialmente para os idosos. Optar por medicamentos genéricos é uma forma inteligente de economizar. Eles têm o mesmo princípio ativo e eficácia dos remédios de marca. Então, a diferença de preço pode chegar a ser metade do valor do original. O governo federal oferece programas, inclusive, que disponibilizam remédios com desconto. E para ter acesso, basta apresentar a receita médica e o documento de identidade. Muitas farmácias são credenciadas e oferecem esse benefício para a população. É um direito, aliás, do cidadão que ajuda a manter o tratamento em dia. Pesquisar os preços antes de comprar também faz toda a diferença. As variações entre uma farmácia e outra no mesmo bairro são grandes. Então, muitos estabelecimentos oferecem descontos através de cadastro simples. Então, pergunte se há sempre algum programa de fidelidade disponível. E jamais interrompa o tratamento por falta de dinheiro sem antes de conversar. Médicos podem indicar, inclusive, alternativas mais acessíveis para sua receita. A saúde é prioridade e gerenciar este custo é vital para a família. Economizar no remédio permite que você invista numa alimentação melhor. Compra em atacado. Estocar alimentos não perecíveis gera economia real. Os supermercados de atacado se tornaram tão populares aqui no Brasil. E olha, comprar produtos em grandes quantidades reduz o preço unitário significativamente. Itens como arroz, feijão, produtos de limpeza e higiene valem a pena, é o que afirmam especialistas. Essa estratégia, inclusive, funciona super bem caso você tenha aí na sua casa espaço para armazenar esses produtos. Uma ótima ideia é reunir os vizinhos ou familiares para dividir as compras. Assim, todos aproveitam o preço baixo sem precisar levar volumes exagerados. A união de recursos permite acessar ofertas que seriam pesadas para uma família só. É uma forma inteligente, né, de comunidade que beneficia o bolso de todos. No entanto, é preciso ter cuidado para não comprar o que não será usado. O desperdício anula qualquer economia feita na hora do pagamento. Então, verifique sempre a data de validade dos produtos em grandes embalagens. O planejamento da despensa evita que o barato saia caro. Fazer uma lista rigorosa antes de sair de casa é fundamental. O ambiente desses mercados estimula a compra de itens supérfluos. Mantenha o foco nos produtos básicos que a família realmente consome. Encher o carrinho com inteligência é proteger o salário.
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3: Eu saúdo a igreja com a paz do Senhor Jesus. Eu gostaria de convidar vocês a abrirmos as nossas Bíblias no segundo livro das Crônicas. Exaltamos o nome do Senhor. Capítulo 25. Graças damos a Deus. Versículo 2. Segundo livro das Crônicas, capítulo 25, versículo 2.
4: Segundo livro de Crônicas 25, número 2, versículo.
3: Vamos falar de um rei chamado Amazias.
4: Hablemos del rey llamado Amasías.
3: E na realidade eu quero tirar aqui só
4: quero sacar solo de
3: a questão do coração do rei.
4: La cuestión del corazón del rey.
3: Exaltado seja o nome do Senhor.
4: Enaltecido sea el nombre del Señor.
3: Posso ler, igreja? Amém?
4: Puede leerlo, iglesia. Amén.
3: E fez o que era reto aos olhos do Senhor.
4: E hizo lo que era recto ante los ojos de Jehová.
3: Porém,
4: aunque
3: não com coração inteiro.
4: No con perfecto corazón.
3: Sentem-se, meus irmãos, sentem-se.
4: Sentaos, hermanos.
3: Louvado seja Deus, aleluias.
4: Alabado sea Dios, aleluya.
3: É possível fazermos as coisas?
4: É possível hacer las cosas?
3: Bem feitas?
4: Bien hechas?
3: Mas sem aplicar totalmente nosso coração?
4: Pero sin aplicar nuestro corazón por completo.
3: Fazer por convicção?
4: Hacerlo por convicción.
3: Por pragmatismo?
4: Por pragmatismo?
3: Ou até por medo?
4: Hasta por miedo.
3: É possível, é totalmente possível.
4: É possível, totalmente possível, lo es.
3: Esse rei não é um rei tão famoso, eu diria.
4: Este rei não é um rei tão famoso, eu diria assim.
3: Mas ele teve o seu pai assassinado.
4: Tuvo su padre asesinado.
3: E a Bíblia fala que ele assumiu o trono aos 25 anos de idade.

0: Ele assumiu o trono aos 25 anos de idade.
1: Reinou 29 anos em Jerusalém.
0: Reinou 29 anos em Jerusalém.
1: E a Bíblia Sagrada diz que ele fez o que era reto.
0: A Bíblia diz que ele fez o que era recto.
1: Em outras palavras, fez o que era para fazer.
0: Hizo lo que era para ser hecho.
1: Só que ele não entregava o seu coração totalmente.
0: Só que não entregava seu coração totalmente.
1: Aquilo que ele fazia.
0: A lo que él hacía.
1: Vocês sabem, meus irmãos, que é impossível.
0: Sabem, irmãos, que é impossível.
1: Nós vivermos somente de aparências.
0: Que vivamos solamente de apariencias.
1: Nós podemos fazer muitas coisas.
0: Podemos hacer muchas cosas.
1: E fazer certo.
0: Hacerlos bien.
1: Fazer corretamente.
0: Correctamente hacerlas.
1: Podemos proceder retamente.
0: Proceder correctamente.
1: Mas Deus exige, Deus quer muito mais do que isso.
0: Pero Dios exige y quiere más que esto.
1: Por algum tempo na minha vida eu por muitas vezes pensei.
0: Por algún tiempo en mi vida muchas veces pensé.
1: Na quantidade de pessoas.
0: En cantidad de personas.
1: Que servem a Deus retamente.
0: Que le sirven a Dios rectamente.
1: Mas por convicção.
0: Pero por convicción.
1: Em outras palavras.
0: En otras palabras.
1: São pessoas que sabem que precisam viver.
0: Son quienes saben que necesitan vivir.
1: De uma forma agradável.
0: De una forma agradable.
1: Servindo a Deus.
0: Sirviéndole a Dios.
1: Fazem.
0: Lo hacen.
1: Porque sabem que se não fizerem.
0: Saben que si no lo hacen.
1: Poderão ser réus de juízo.
0: Podrían ser reos de juicio.
1: Então fazem.
0: Entonces lo hacen.
1: Fazem por convicção.
0: Lo hacen por convicción.
1: Fazem por medo do juízo.
0: Lo hacen por miedo al juicio.
1: Mas não aplicam inteiramente os corações.
0: Pero no lo aplican completamente su corazón.
1: Naquilo que estão fazendo.
0: En lo que están haciendo.
1: Só que chega uma hora, meus irmãos.
0: Llega un momento, hermanos míos,
1: que o nosso coração não consegue mais.
0: Que nuestro corazón no logra más.
1: Que a nossa aparência não consegue mais.
0: Nuestra apariencia no logra más.
1: Caminharem juntos.
0: Caminar juntamente.
1: Se o nosso coração vai para um lado.
0: Si nuestro corazón va a un lado.
1: E os nossos atos vão para outros lados.
0: Y nuestros hechos a otros lados.
1: As nossas atitudes pegam outra direção.
0: Nuestras actitudes toman otra dirección.
1: Nós estamos falando em um conflito.
0: Estamos hablando en conflicto.
1: E ninguém pode viver em conflito para sempre.
0: Nadie puede vivir en conflicto para siempre.
1: Deus quer que você o sirva.
0: Dios quiere que tú lo sirvas.
1: Mas Deus não quer que você o sirva como Amazias o serviu.
0: Pero no quiere que le sirvas como Amazías lo sirvió.
1: Fazia o que era preciso fazer.
0: Hacía lo que era necesario hacer.
1: Mas somente com a metade do coração.
0: Pero solo con la mitad del corazón.
1: Eu estou colocando metade, embora a Bíblia fala que não fazia com o coração inteiro.
0: Pongo la mitad, pero él dice que no lo hacía con corazón entero.
1: Quem sabe fosse só 10% do coração.
0: Tal vez fuera solo 10% del corazón.
1: A Bíblia fala, meus irmãos.
0: La Biblia habla, hermanos míos,
1: que esse coração não inteiro.
0: Que este corazón no entero.
1: Nos primeiros versículos do capítulo 25.
0: En primeros versículos del capítulo 25.
1: A gente vê que
0: vemos.
1: Ele acaba obedecendo.
0: Acaba obedeciendo.
1: Quando o seu pai foi assassinado.
0: Cuando su padre fue asesinado.
1: Ele assumiu o trono.
0: Assumió el trono.
1: E depois ele mandou matar os assassinos do seu pai.
0: Luego mandó matar a los asesinos de su padre.
1: Mas ele acabou obedecendo a lei do Senhor.
0: Pero acabó obedeciendo la ley del Señor.
1: Que dizia que não podia matar os filhos.
0: Que decía que no se podía matar a los hijos.
1: Dos que haviam cometido o crime.
0: De los que habían matado el crimen.
1: Somente poderia matar as pessoas, ou seja, se mataria as pessoas que haviam cometido o crime.
0: Solo matar a los que habían cometido el crimen.
1: Então ele consultou a palavra e obedeceu a palavra.
0: Consultó la palabra y la obedeció.
1: Mas assim mesmo ele continuava servindo a Deus.
0: Pero en sí mismo seguía sirviendo a Dios,
1: com um coração pela metade.
0: Con un corazón por la mitad.
1: Não era a integralidade do seu coração.
0: No era la integralidad de su corazón.
1: Não era com inteireza do seu coração.
0: No era con la integridad de su corazón.
1: Não era com um coração íntegro, eu diria.
0: No era corazón íntegro.
1: E de acordo com os dicionários, meus irmãos.
0: Conforme a los diccionarios, hermanos.
1: O real sentido da palavra íntegro quer dizer inteiro.
0: El real sentido de la palabra íntegro quiere
1: decir
0: entero.
1: Se você serve a Deus.
0: Si sirves a Dios.
1: Você deve servir a Deus de uma forma completa.
0: Debe servirle a Dios de forma completa.
1: Com um comportamento exemplar.
0: Com comportamento exemplar.
1: Mas que está condizente com os sentimentos do seu coração.
0: Pero que coincida con sus sentimientos de tu corazón.
1: Porque se for apenas e tão somente gesto exterior.
0: Si fuera apenas gesto exterior.
1: Se for apenas expressões, se forem apenas expressões exteriores.
0: Si apenas fueran expresiones exteriores.
1: Cedo ou tarde vai haver o conflito.
0: Tarde o temprano habrá el conflicto.
1: E certamente você sairá perdendo.
0: Ciertamente terminas perdiendo.
1: Você vai ser desmascarado.
0: Serás desmascarado.
1: E aí não vai funcionar.
0: E allí no funcionará.
1: Aí não vai dar certo.
0: Allí nada irá bien.
1: Quando nós fazemos para o Senhor, tem de ser de coração.
0: Quando hacemos para el Señor, debe ser de coração.
1: De coração incorruptível.
0: Incorruptível.
1: A Bíblia Sagrada fala que Deus.
0: La Biblia dice que Dios.
1: Que a palavra de Deus.
0: La palabra de Dios.
1: É poderosa para discernir.
0: Es poderosa para discernir.
1: Os pensamentos e as intenções do coração.
0: Los pensamientos e intenciones del corazón.
1: E não há como se mover.
0: Y no hay cómo moverse.
1: Fisicamente em atitudes de uma maneira.
0: Fisicamente en actitudes de una forma.
1: Sendo que o coração está pensando de outra forma.
0: Sendo que el corazón piensa de otra manera.
1: Acaba terminando, meus irmãos, a situação de uma forma trágica.
0: Acaba terminando a situação trágica.
1: Não vai funcionar.
0: Não funcionará.
1: Do versículo 5 ao versículo 10 do capítulo 25.
0: Del 5 al 10 del capítulo 25.
1: Nós vemos que Amazias já começa a dar sinais.
0: Vemos que Amazias começa a dar señales.
1: De que está em um conflito.
0: Que está em um conflito.
1: Porque agora ele se vê diante de uma situação de guerra.
0: Agora se vê diante de situação de guerra.
1: E a Bíblia Sagrada diz que ele ajunta 300 mil homens do seu povo.
0: A Bíblia diz que junta 300 mil homens do seu povo.
1: E a Bíblia fala que ele também, sem consultar a Deus.
0: E ele também, sem consultar a Deus.
1: Ele contrata 100 mil mercenários do povo de Israel.
0: Contrata 100 mil mercenários do povo de Israel.
1: É bom lembrar que ele é rei de Judá.
0: É bom recordar que é o rei de Judá.
1: E Deus fala com ele.
0: E Deus habla com ele.
1: Através do profeta.
0: Através do profeta.
1: Esses 100 mil homens aí já pagou eles tudo?
0: Esses 100 mil homens já lhes pagaste?
1: Mas não leve eles para a guerra não, porque não vai funcionar.
0: Não os leves à guerra porque não funcionará.
1: Deus não está com Israel nesse momento.
0: Deus não está com Israel neste momento.
1: Então você vai dispensar esses homens?
0: Ou os dispensas?
1: E ele questiona.
0: E questiona.
1: Mas eu já paguei.
0: Pero ya he pagado.
1: E Deus fala tudo bem, você pagou, mas Deus te devolve, vai.
0: Deus disse tudo bem, pero te devuelve, dice.
1: Dessa vez ele não consultou a Deus.
0: Dessa vez ele não consultava a Deus.
1: E não tendo consultado a Deus, ele contratou pessoas que não estavam com Deus e Deus não estava com elas.
0: Sin haberlo hecho, contratou gente que não estava com Deus e Deus não com elas.
1: Mas quando Deus falou com ele, embora não tivesse consultado a Deus.
0: Pero cuando Dios habló con él, aunque no lo haya consultado.
1: Ele resolve obedecer a Deus.
0: De obedecer a Deus.
1: E obedeceu.
0: E obedeceu.
1: Chamou os 100 mil mercenários.
0: Chamou os 100 mil mercenários.
1: E disse: olha, não vai dar.
0: Les dijo: mira, não dará.
1: Se vocês subirem a batalha conosco, não vai funcionar.
0: Se vão à batalha, não funcionará.
1: Pode levar o dinheiro, então voltem. Não vamos usar vocês desta vez, não.
0: Levem seu dinheiro e não os usaremos desta vez.
1: Nós já vemos aqui o sinal do conflito.
0: Vemos a señal del conflicto.
1: Quando uma pessoa chega-se perante o Senhor.
0: Quando uma pessoa chega ante o Senhor.
1: E às vezes até mesmo pelas grandes necessidades que tem.
0: Esta por grande necessidade que tiene.
1: As pessoas vêm.
0: La gente vê.
1: E às vezes não tem a profundidade da compreensão.
0: Não tiene la profundidad de comprensión.
1: Então as pessoas resolvem.
0: La gente decide.
1: Até por uma questão de salvação de uma morte.
0: Hasta por cuestión de salvación de una muerte.
1: Elas vêm.
0: Vêm.
1: Elas consultam a Deus.
0: Consultan a Dios.
1: Elas obedecem a Deus.
0: Obedecen a Dios.
1: Às vezes ainda quando o coração não está alinhado.
0: Cuando el corazón no está alineado.
1: Com a atitude que estão tomando.
0: Con la actitud que toman.
1: Com o passar do tempo.
0: Con el pasar del tiempo.
1: O conflito começa a vir.
0: El conflicto comienza a venir.
1: Será que preciso realmente consultar a Deus?
0: Será que es necesario consultar a Dios?
1: Será que preciso me entregar realmente a Deus dessa forma?
0: Será que es necesario entregarme a Dios de esta manera?
1: Eu também tenho a minha posição.
0: Yo también tengo mi posición.
1: Eu também tenho a minha reação.
0: Tengo mi reacción.
1: Eu também tenho as minhas escolhas.
0: Tengo mi elección también.
1: Não preciso consultar a Deus assim também não.
0: No es necesario consultar a Dios así.
1: Vou fazer, vai.
0: Lo haré, vamos.
1: Quando Deus corrige?
0: Cuando Dios corrige.
1: A pessoa acaba então se arrependendo.
0: La persona termina arrepintiéndose
1: y acaba então aceitando a correção do Senhor.
0: Y termina aceptando la corrección del Señor.
1: Mas o conflito continua.
0: Pero el conflicto sigue.
1: A Bíblia fala que os mercenários contratados por Amazias.
0: La Biblia dice que los mercenarios contratados por Amazías.
1: Eles acabaram.
0: Acabaron.
1: Ferindo homens de Judá.
0: Hiriendo hombres de Judá.
1: Porque ficaram revoltados por terem sido dispensados.
0: Se enfadaram por haber sido dispensados.
1: Amazias subiu à guerra, diz a Bíblia.
0: Amazias subiu à guerra, diz a Bíblia.
1: E ele pelejou contra os edomitas e venceu.
0: E peleou contra edomitas e venceu.
1: Mas ficou sabendo.
0: Pero se enterou.
1: Que o seu povo havia sido atacado pelos de Israel, pelos que ele havia dispensado.
0: Que seu povo havia sido atacado por os de Israel, que haviam sido dispensados.
1: E dessa vez ele resolve então tomar uma atitude.
0: E decide tomar uma atitude esta vez.
1: Totalmente diferente.
0: Totalmente distinta.
1: Das duas atitudes.
0: As duas atitudes.
1: Que havia tomado antes.
0: Que havia tomado antes.
1: Uma atitude que vem a falar completamente
0: Actitud que venía a hablar completamente.
1: No conflicto que existe.
0: Sobre el conflicto que había.
1: Cuando nós fazemos o que é certo fazer.
0: Que cuando hacemos lo que es correcto hacer.
1: Mas nós não fazemos de todo o nosso coração.
0: Pero no lo hacemos con todo el corazón.
1: Quando não fazemos com nosso coração inteiro.
0: Cuando no lo hacemos con el corazón entero.
1: Muita gente que já se entregou a Deus.
0: Mucha gente que ya se entregó a Dios.
1: Faz muita coisa boa para Deus.
0: Hace mucho de bueno para Dios.
1: Mas será que você tem feito de todo o seu coração?
0: Pero será que lo has hecho con todo el corazón?
1: Ou você tem feito porque você se sente obrigado a fazer?
0: O lo has hecho porque te sientes obligado a hacerlo?
1: Ou você tem feito, ou você tem vivido a vida que você tem vivido?
0: Has vivido la vida que has vivido?
1: Porque você tem medo?
0: Porque tienes miedo?
1: Do juízo que poderá vir se você fizer diferente.
0: Al juicio que puede venir si haces distinto.
1: Mas há também um povo que ama a Deus de todo o coração.
0: Hay un pueblo que ama a Dios de todo corazón.
1: E que faz as coisas para Deus de todo coração.
0: Y que hace para Dios de todo corazón.
1: E nessas pessoas não existe conflito.
0: Y en ellos no hay conflicto.
1: Essas pessoas são as pessoas que nunca deixarão o caminho.
0: Son quienes no dejarán el camino.
1: Essas pessoas são as pessoas que se entregaram ao Senhor.
0: Son los que se han entregado al Señor.
1: Que entenderam o Senhor.
0: Y entendieron al Señor.
1: Que amam ao Senhor.
0: Que aman al Señor.
1: Vivem para Deus.
0: Que vivem para Deus.
1: E tudo que fazem.
0: E todo o que fazem
1: está em plena concordância.
0: Está em plena concordância.
1: Com o coração entregado para Deus.
0: Com o coração entregado para Deus.
1: A Bíblia Sagrada nos diz.
0: A Bíblia Sagrada nos diz
1: que o coração de Amazias começa a dar sinais.
0: Que o coração de Amazias começa a dar sinais.
1: De que já não quer mais também exteriorizar mentiras.
0: Que já não quer exteriorizar mentiras.
1: Amazias resolve ser o que ele era.
0: Amazias decide ser o que ele era.
1: Deus o ajudou a vencer os edomitas.
0: Deus o ajudou a vencer a los edomitas.
1: E ele então pegou os deuses dos edomitas.
0: Então ele agarrou os deuses de los edomitas.
1: Diz a Bíblia no versículo 14.
0: Versículo 14 diz:
1: tomou esses deuses por seus deuses.
0: Tomou estos deuses como seus deuses.
1: E prostrou-se diante deles.
0: E se postrou ante eles.
1: E queimou a esses deuses incenso.
0: E queimou incenso ante estos deuses.
1: E a Bíblia fala que a ira do Senhor se acendeu contra Amazias.
0: A Bíblia diz que a ira do Senhor se acendeu contra Amazias.
1: E mandou um profeta que lhe disse.
0: Mandou um profeta que lhe disse.
1: Por que buscaste?
0: Porque has buscado
1: deuses do povo.
0: Deuses del pueblo.
1: Que a seu povo não livraram da tua mão.
0: Que a seu povo não livraram de tua mão.
1: Vejam vocês, meus irmãos.
0: Vejam ustedes, hermanos.
1: O rei vai.
0: El rey va.
1: Vence.
0: Vence.
1: Os edomitas.
0: A los edomitas.
1: Adora os deuses edomitas.
0: Adora os deuses edomitas.
1: E Deus fala: por que você faz isso?
0: E Deus lhe disse: por que haces isto?
1: Se os deuses que você está adorando,
0: se os deuses a los que adoras,
1: não livraram o seu próprio povo,
0: não han librado a su propio pueblo,
1: das suas mãos,
0: de tus manos.
1: Deus está dizendo: isso é burrice, Amazias.
0: Le dices algo de burrice,
1: por que você está fazendo isso?
0: Por que estás haciendo esto?
1: É, meus irmãos, o conflito.
0: Sim, hermanos, el conflicto.
1: Entre as atitudes e o coração.
0: Entre las actitudes y el corazón.
1: Aflorou-se de uma forma.
0: Se aflorou de uma forma.
1: Ao próprio Deus abominar.
0: Que Deus abomina.
1: A atitude que realmente Amazias tinha no seu coração.
0: A atitude que Amazias realmente tinha em seu coração.
1: E a Bíblia Sagrada nos diz.
0: A Bíblia Sagrada nos diz
1: que Amazias então começou a contestar.
0: Que Amazias então começou a contestar.
1: E disse: puseram-te por conselheiro do rei.
0: Dijo: te han puesto como consejero del rey.
1: Cala-te.
0: Cállate.
1: Em outras palavras, eu não quero te ouvir não, profeta.
0: En otras palabras, no quiero oírte, profeta.
1: Agora ele não consultou a Deus.
0: Ahora no consultó a Dios.
1: Agora ele não obedeceu a Deus.
0: Ahora no obedeció a Dios.
1: Agora ele reage quando é confrontado.
0: Ahora reacciona cuando es confrontado.
1: Agora o verdadeiro coração de Amazias aflora-se.
0: Ahora el verdadero corazón de Amazías se afloró.
1: Como é que é o seu coração perante Deus, hein?
0: ¿Cómo es tu corazón ante Dios?
1: Eu espero que você não venha à presença de Deus só porque Deus te curou e você tem medo de Deus.
0: Espero que não venhas à presença de Deus porque Ele te sanou e tens medo de Deus.
1: Se você se entregou ao Senhor,
0: se te entregaste ao Senhor,
1: espero que você tenha se entregado de todo o seu coração e com toda a sua vida.
0: Espero que tenhas se entregado com todo o teu coração e com toda a tua vida.
1: Porque senão você vai viver um conflito.
0: Senão viverás um conflito.
1: E um dia esse conflito.
0: E esse conflito um dia
1: vai fazer aflorar a sua parte mais forte.
0: Aflorará a tua parte mais forte.
1: Se de repente você não serve a Deus de todo o coração, mas com 90%.
0: Se de repente não sirves de todo o coração, mas com 90%.
1: Quem sabe Deus tenha misericórdia e você consiga vencer.
0: Quem sabe Deus tenha misericórdia e logres vencer.
1: Mas se você serve a Deus só com a metade do seu coração.
0: Pero si sirves solo con la mitad de tu corazón.
1: E o seu coração resolve se aflorar.
0: E tu coração decide aflorar.
1: Pode ter certeza que quando você exteriorizar.
0: Estás seguro que quando lo exteriorices.
1: Ou quando você colocar para fora.
0: Ou quando lo pongas hacia afuera.
1: Tudo que o seu coração tem.
0: Lo que tu corazón tiene.
1: você vai ser desmascarado diante dos olhos de Deus e diante das pessoas que conhecem você.
0: Será desmascarado ante Deus e ante os que te conhecem.
1: Nós temos casos, meus irmãos.
0: Há casos, hermanos míos,
1: de pessoas que pareciam tão boas.
0: De gente que parecia tão buena.
1: Casos de pastores que pareciam pastores tão abençoados.
0: Pastores que pareciam pastores tão bendecidos.
1: Mas de repente a gente ouve notícias.
0: Pero de repente hubo noticias.
1: Ah, se lembra do pastor tal?
0: Te acuerdas de tal pastor?
1: Pois é.
0: Pues sí.
1: Ele largou a esposa.
0: Ele deixou a esposa.
1: Casou com a secretária.
0: Se casou com a secretária.
1: Mandou a mão no cofre da igreja.
0: Puso la mano en el cofre de la iglesia.
1: Faturou as contas da igreja.
0: Puso cuentas a la iglesia.
1: E foi morar numa ilha deserta. Sei lá, eu estou inventando aqui.
0: Foi viver em isla desierta, lo invento.
1: Quantas vezes nós ouvimos falar?
0: Quanta gente vezes ouvimos hablar?
1: Ah, lembra do fulano das contas?
0: Recuerdo del fulano de tal.
1: Pois é.
0: Sim.
1: Sabia que ele se meteu numa briga e matou alguém?
0: Sabias que se meteu numa pelea e matou alguém?
1: Ah, foi pego bêbado no meio da rua usando drogas.
0: Foi agarrado borracho usando drogas na calle.
1: Aflorou-se.
0: Aflorou, brotou.
1: Exteriorizou-se, perdão.
0: Se exteriorizou.
1: O coração dessa pessoa que não servia a Deus com integralidade, não era íntegro.
0: El corazón que
1: havia se entregado a Deus somente pela metade.
0: O coração que não era íntegro e havia servido por
1: metade. Como é o seu coração?
0: Como é o teu coração?
1: Você serve a Deus por quê?
0: Le sirves a Deus por quê?
1: Você ama realmente a Deus?
0: Le amas realmente a Deus?
1: Ou você está tentando se passar por Amazias?
0: Você está tentando se passar por Amazias?
1: O rei burro.
0: El rei burro.
1: A Bíblia Sagrada nos diz.
0: La Biblia Sagrada nos dice
1: que não bastando.
0: Que não bastando.
1: O rei Amazias ter adorado os deuses edomitas.
0: El rey Amazías habiendo adorado a dioses edomitas.
1: Ele resolveu se vingar dos de Israel.
0: Decidió vengarse de los de Israel.
1: E a Bíblia Sagrada nos fala.
0: La Biblia Sagrada nos dice
1: que o rei de Israel falou para ele, olha.
0: Que el rey
1: de Israel falou para ele, olha.
0: Que el rey de Israel le dijo, mira.
1: Versículo 19.
0: Versículo 19.
1: Fica em casa, rapaz.
0: Quédate en casa, muchacho.
1: Eu gosto muito desse versículo.
0: Me gusta mucho este versículo.
1: Fica em casa.
0: Quédate en casa.
1: Ou seja, não se meta comigo não, que você vai apanhar.
0: Não te metas comigo porque recebi.
1: Não sai de casa não, fica aí.
0: Quédate na casa, quédate allí.
1: Não vem contra mim não, você não vai me vencer.
0: Não vengas contra mim porque não me vencerás.
1: Mas a Bíblia Sagrada nos diz que Amazias.
0: La Biblia dice que Amazías.
1: Ele resolveu.
0: Decidió.
1: Subir a batalha contra Israel.
0: Subir a la batalla contra Israel.
1: E apanhou mesmo.
0: Y recibió la paliza.
1: Foi preso.
0: Fue arrestado.
1: Foi vencido.
0: Fue vencido.
1: Porque não servia a Deus.
0: Porque não servia a Deus.
1: De todo o seu coração.
0: Com todo o coração.
1: Fim trágico.
0: Foi trágico.
1: Fim trágico.
0: Final trágico.
1: Não funciona servir a Deus pela metade.
0: Não funciona servir a Deus por la mitad.
1: Quando você vai, ou quando você está para se casar, ou quando você já é casado, você quer que o seu marido, a sua esposa, dê a você só a metade do coração ou o coração inteiro?
0: Quando estás por casar-te, queres que tu esposo ou esposa te dê o coração em completo ou por metade?
1: O nosso Deus é um Deus zeloso.
0: Nuestro Dios es corazón, tiene, es un Dios celoso.
1: O nosso Deus não quer você só pela metade.
0: Nuestro Dios no solamente te quiere por la mitad.
1: Se você se entrega ao Senhor, você tem que se entregar ao Senhor de todo o seu coração.
0: Se te entregas a Él, debe ser de todo o coração.
1: Não é só com atos exteriores.
0: Não só com atos exteriores.
1: Mas com o coração longe de Deus.
0: Com o coração lejos de Deus.
1: Não adianta glorificar a Deus.
0: Não tem caso glorificar a Deus.
1: Não adianta honrar a Deus.
0: Não tem caso honrar a Deus.
1: Se o seu coração está longe de Deus.
0: Se o teu coração está lejos de Deus.
1: Você precisa entregar o seu coração ao Senhor.
0: Necessitas entregar teu coração ao Senhor.
1: Porque quanto ao Senhor, os seus olhos passam por toda a terra.
0: Porque quando o Senhor passa os seus olhos em toda a
1: terra. Para mostrar-se forte para com aqueles.
0: Para con aquellos
1: cujos corações são perfeitos para com ele.
0: Cujos corações são perfeitos ante ele.
1: O seu coração perante Deus.
0: Tu coração ante Deus.
1: Há de ser um coração perfeito.
0: Há de ser um coração perfeito.
1: Porque senão, cedo ou tarde.
0: Se não tarde ou temprano,
1: você vai ver quem você realmente é.
0: Verás quem realmente eres.
1: Se você se entrega ao Senhor.
0: Se te entregas ao Senhor.
1: Você é uma pessoa que pode ter certeza. Se de todo o seu coração você se entrega ao Senhor.
0: Estás seguro que se de todo o coração te entregas ao Senhor.
1: Você nunca vai cair em contradição.
0: Nunca cairás em contradição.
1: Você nunca vai voltar. Nunca vai olhar para trás.
0: Nunca volverás a mirar atrás.
1: Você nunca se envolverá em escândalos que denigrem a imagem do nosso Senhor Jesus Cristo.
0: Nunca te envolverás em escândalos que denigrem a imagem de Cristo Jesus.
1: Um exemplo.
0: Serás um exemplo.
1: A Bíblia fala de algumas pessoas que não quiseram dar todo o coração para o Senhor.
0: A Bíblia habla de gente que não quis dar dar todo el corazón al Señor.
1: Paulo fala de um.
0: Pablo habla de uno.
1: Demas, a Bíblia fala.
0: Demas dice la Biblia.
1: Demas não tinha o coração completo.
0: No tenía el corazón completo.
1: Entregue a Deus.
0: Entregado a Dios.
1: E a Bíblia diz que ele voltou-se para o presente século.
0: La Biblia dice que se volvió al presente siglo.
1: Abandonou Paulo.
0: Dejó a Pablo.
1: Abandonou o ministério.
0: Dejó el ministerio.
1: Aflorou-se nele o que ele realmente era.
0: Brotou em ele o que realmente era.
1: Quem é você?
0: ¿Quién eres tú?
1: Eu não sei quem é você.
0: No sé quién es usted.
1: Mas Deus sabe.
0: Pero Dios lo sabe.
1: Eu disse a vocês em Hebreus que a palavra de Deus é poderosa para discernir você.
0: La palabra es poderosa para discernirle a usted.
1: Deus sabe o que você pensa.
0: Dios sabe lo que tú piensas.
1: Deus sabe o que o seu coração possui.
0: Sabe lo que tu corazón posee.
1: Se o seu coração é totalmente entregado a Deus,
0: si
1: entregue ao Senhor.
0: Si se entregava ao Senhor, entrégate al Señor.
1: Você vai ser uma pessoa de sucesso.
0: Serás persona de éxito.
1: Você vai ser uma pessoa agraciada com a salvação para sempre.
0: Una persona con gracia del Señor para siempre.
1: Mas você não pode enganar a Deus.
0: Pero no puedes engañarle a Dios.
1: A Bíblia Sagrada fala de um outro homem.
0: La Biblia habla sobre otro hombre.
1: Foi um rei também.
0: Fue rey también.
1: Pediu sabedoria.
0: Pediu sabedoria.
1: Seu pai também pediu a Deus que desse a ele sabedoria.
0: Seu padre também pediu que ele desse a ele sabedoria.
1: Diz a Bíblia no primeiro livro das Crônicas, versículo 28, versículo 9.
0: Primeiro livro de Crônicas, 28, 29.
1: E tu, meu filho Salomão.
0: Hijo mío Salomão.
1: Conhece o Deus de teu pai.
0: Conoce al Dios de tu padre.
1: E serve-o com um coração perfeito.
0: Y sírvelo con corazón perfecto.
1: E com uma alma voluntária.
0: Y con alma voluntaria.
1: Porque esquadrinha o Senhor todos os corações.
0: Porque ele esquadrinha todos os corações.
1: E entende todas as imaginações dos pensamentos.
0: E entende imaginações del pensamento.
1: Primeiro livro das Crônicas, versículo 28, capítulo 28, versículo 9.
0: Primeira Crônicas 28, 29.
1: Esse é o nosso Deus.
0: Este es nuestro Dios.
1: Ele esquadrinha todos os corações.
0: Ele esquadrinha todos os corações.
1: Se você se entrega a Deus.
0: Si te entregas a Dios.
1: Se você serve a Deus.
0: Si te sirves a Dios.
1: Faça isso de alma voluntária e de todo o seu coração.
0: En alma voluntaria con todo el corazón.
1: Porque si no cedo o tarde, você vai ver o prejuízo.
0: Si no tarde o temprano, verás el perjuicio.
1: Que o conflito entre as suas ações e o seu coração pode trazer a você e a sua alma.
0: Un conflicto entre tu acción y tu corazón puede dar
1: ¿cuántas veces?
0: Tu alma. ¿Cuántas veces?
1: Nós ouvimos falar que
0: ouvimos hablar que
1: a igreja que mais cresce.
0: La iglesia que más crece.
1: É a igreja dos desviados.
0: Es la iglesia de los descarriados.
1: Temos ouvido falar agora.
0: Hemos oído hablar ahora.
1: É uma forma, até parece uma antítese, eu não sei. A igreja dos desigrejados.
0: La iglesia de los que fuera de la iglesia.
1: Como é que pode ser isso?
0: Como puede ser esto?
1: Não existe um conflito nesses corações?
0: No hay conflicto en esos corazones.
1: O que acontece, meus irmãos?
0: Lo que sucede, hermanos míos,
1: é que falta essas pessoas coração inteiramente entregues a Deus.
0: Les falta el corazón totalmente entregado a
1: Dios. Alma voluntária.
0: Alma voluntaria.
1: Falta essas pessoas coração perfeito.
0: Esas personas de corazón perfecto.
1: Coração puro, alma pura.
0: Corazón puro, alma pura.
1: E essas pessoas vão entrando em conflito.
0: Y ellos entran en conflicto.
1: Chega uma hora.
0: Llega un momento.
1: Elas passam a não suportar mais a verdade.
0: Pasan a no soportar más la verdad.
1: Passam a não suportar mais as ofertas profanas.
0: Pasa ya no aceptar las ofertas profanas.
1: Y el conflicto explode.
0: Y el conflicto explota.
1: Na derrota daqueles.
0: En derrota de aquellos.
1: Que servem a Deus como servia Amazias.
0: Que servem a Deus como servia Amazias.
1: Até faziam o que era reto.
0: Hasta hacían lo que era recto.
1: Porém não com um coração inteiro.
0: Pero no con un entero corazón.
1: ¿Quién es usted?
0: ¿Quién es usted?
1: Pergunte aí quem sou eu.
0: Pregúntate a ti mismo quién soy yo.
1: A máxima socrática, conhece-te a ti mesmo.
0: A máxima socrática, conhece-te a ti mesmo.
1: Quem é você?
0: Quem eres tu?
1: Eu não sei, eu repito.
0: No lo sé, lo repito.
1: Mas Deus sabe.
0: Pero Dios lo sabe.
1: Deus ama você também.
0: Dios te ama también.
1: Deus dá oportunidades para você também.
0: Dios te da oportunidades también.
1: Mas se você quer servir a Deus,
0: pero si quieres servir a Dios,
1: você deve servir de todo o seu coração.
0: Deve servir-lhe com todo o coração.
1: Apesar do conselho de Davi a Salomão, a Bíblia fala no primeiro livro dos Reis.
0: Apesar do conselho de Davi, diz no primeiro livro de Reis.
1: Sucedeu que?
0: Sucedeu que?
1: No tempo da velhice de Salomão.
0: No tempo da vejez de Salomão.
1: Suas mulheres perverteram o seu coração para seguir outros deuses.
0: Suas mulheres perverteram o seu coração para seguir outros deuses.
1: E o seu coração já não era perfeito.
0: E seu coração já não era perfeito.
1: Para com Deus, seu Senhor.
0: Para com Deus, seu Senhor.
1: Como fora o de Davi, seu pai.
0: Como foi o de Davi, seu padre.
1: E o velho Salomão.
0: E o viejo Salomão.
1: Se torna.
0: Se vuelve.
1: Infelizmente.
0: Infelizmente.
1: Um velho derrotado.
0: Um viejo derrotado.
1: Porque o seu coração já não era mais perfeito.
0: Porque o seu coração já não era perfeito.
1: Para com Deus.
0: Mas para Deus.
1: Como é o seu coração?
0: Como é o seu coração?
1: Quem é você?
0: Quem é você?
1: Uma certa ocasião, meus irmãos, a Bíblia fala que um doutor da lei interrogou o Senhor Jesus para o experimentar.
0: Diz que um doutor interrogou a Jesus para experimentá-lo.
1: Mestre, qual é o grande mandamento da lei?
0: Dizendo, qual é esse grande mandamento da lei?
1: E Jesus disse, amarás o Senhor teu Deus de todo o teu coração.
0: Jesus lhe disse, amarás o Senhor teu Deus com todo o teu
1: e
0: coração.
1: E toda a tua alma.
0: Com toda a tua alma.
1: E de todo o teu pensamento.
0: E com todo o teu pensamento.
1: Porque Deus conhece o seu coração.
0: Porque
1: Deus
0: conhece o teu coração.
1: Estou completando, é claro.
0: Lo completo, claro é.
1: A sua alma.
0: Tu alma.
1: E é poderoso para discernir as intenções do seu coração e também os seus pensamentos.
0: É poderoso para discernir os pensamentos e intenções. Quanta gente
1: serve a Deus apenas por interesses próprios?
0: Serve apenas por interesse próprio.
1: Quantas pessoas?
0: Quanta gente
1: serve a Deus, mas o coração está longe de Deus?
0: Serve a Deus, mas o coração está longe de Deus.
1: Jesus falou: esse povo me honra com os seus lábios.
0: Os lábios me honra este povo.
1: Mas o coração desse povo está muito longe de mim, muito longe de Deus.
0: Seu coração está longe de mim, dijo, longe de Deus.
1: Quem é você, igreja? Quem é você?
0: Quem é você, igreja?
1: No dia que a igreja for arrebatada, serão arrebatados.
0: No dia que a igreja for arrebatada, serão raptados.
1: As pessoas que servem a Deus,
0: os que sirven a Dios,
1: de todo o coração,
0: com todo o coração,
1: de toda a sua alma,
0: com toda a alma,
1: de todo o seu pensamento,
0: com todo o seu pensamento.
1: A Bíblia Sagrada nos diz que se nós amamos ao Senhor, nós guardamos os seus mandamentos.
0: A Bíblia diz que se amamos a Deus, que guardamos os mandamentos.
1: É o que diz a palavra do Senhor em complemento.
0: É o que
1: diz
0: a palavra em complemento.
1: A pergunta do homem sábio.
0: A pergunta do homem sábio.
1: Quem é você?
0: Quem é
1: você? Você já entregou o seu coração para Deus?
0: Já entregaste teu coração a Deus?
1: Ou você continua ainda, eu diria, navegando em águas rasas?
0: Você continua ainda navegando em águas barras?
1: Entrega a tua vida ao Senhor, porém entrega a sua vida de verdade.
0: Entrega a tua vida de verdade ao Senhor.
1: Sem reservas.
0: Sem reserva.
1: Se você entregar a sua vida ao Senhor, se você entregou.
0: Se entregas ou entregaste.
1: Ou se você entregou.
0: Ou entregaste a tua vida ao Senhor.
1: O seu coração um dia para Deus.
0: O coração um dia a Deus.
1: Mas você sente que você ainda tem coisas que.
0: Sentes que há coisas que todavia.
1: Cria um conflito.
0: Hacer um conflito.
1: Entre o seu coração, aquela coisa que está lá dentro de você, a sua vontade.
0: Entre o coração, o que está dentro, tus ganas.
1: E a vontade de Deus.
0: E as ganas de Deus, a vontade de Deus.
1: E você até faz a vontade de Deus.
0: Até fazes a vontade de Deus.
1: Mas você sabe que não faz de coração reto.
0: Pero não sabes que não haces de coração recto.
1: Aí falta você também, sabe o quê?
0: Aí sabes que te falta.
1: As bênçãos que são reservadas às pessoas de coração reto.
0: As bendições que são reservadas a los de corazón recto.
1: As bênçãos mais profundas.
0: As bendições mais profundas.
1: As bênçãos que estão reservadas aos que servem a Deus de todo o coração e com toda a alma e com todo o pensamento.
0: Bendições que se reservam a los que servem a Deus com todo o coração e com todo o entendimento.
1: Até ter a sua prosperidade.
0: Hasta puedes tener la prosperidad.
1: Você pode até receber curas.
0: Hasta puedes recibir sanidad.
1: Fazer
0: coisas buenas.
1: Mas o conflito que existe entre o seu coração.
0: Pero el conflicto que hay en tu corazón.
1: E as coisas que você faz.
0: Y las cosas que haces.
1: Impedem você de adentrar a profundidade.
0: Te impiden tener la profundidad.
1: Das bênçãos que só pode receber.
0: De las bendiciones que solo puede recibir.
1: As pessoas que servem a Deus de todo o coração.
0: Los que sirven a Dios de todo el corazón.
1: Deus conhece a sua verdadeira intenção.
0: Dios conoce tu verdadera
1: Deus
0: intenção.
1: Sabe por que você o está servindo.
0: Sabe por que le sirves de verdad.
1: Quando nós buscamos a Deus de verdade.
0: Quando servimos a Deus de verdade.
1: Ele se permite encontrar.
0: Se deixa encontrar.
1: Ele diz: buscar-me-eis.
0: E se me buscareis.
1: E me achareis.
0: E me encontrareis.
1: Quando me buscardes.
0: Quando me busqueis.
1: De todo o vosso coração.
0: Com todo o vosso coração.
1: Se não busca de todo o coração.
0: Se não busca de todo o coração.
1: Você até encontra, como eu disse.
0: Não encontra, como se diz.
1: Mas vai ficar nessa vida rasa.
0: Pero habrá en la vida de pouca profundidade.
1: As coisas que são mais importantes.
0: As coisas que são mais importantes.
1: Você ainda não tem o poder de Deus para saboreá-las.
0: Tienes el poder de Dios para saborearlas.
1: Então, hoje.
0: Hoy.
1: Conhece-te a ti mesmo.
0: Conoce-te a ti mismo.
1: Quem é você?
0: ¿Quién es usted?
1: Por que viver esse conflito?
0: Por que vivir este conflicto?
1: Olha,
0: mira.
1: Se entrega ao Senhor.
0: Entrégate al Señor.
1: Entrega o teu caminho ao Senhor, diz a Bíblia.
0: Entrega tu camino al Señor,
1: dice la Biblia. E confia nele.
0: Confía en él.
1: E deixa ele cuidar de você.
0: Deja que ele te cuide.
1: Que ele fará por ti tudo que você precisa para uma vida abençoada.
0: Que ele hará tudo por ti
1: para uma vida de vitória.
0: Bendecida de vitória.
1: Amazias, meus irmãos.
0: Amazias, hermano.
1: Uma pena.
0: Uma pena.
1: Ele reinou aí
0: Él reinó
1: 29 años.
0: 29 años.
1: Y infelizmente terminó del jeito que terminó.
0: Infelizmente terminó como terminó.
1: Acabó no solo entregando, siendo preso.
0: No solamente siendo arrestado.
1: Mas acabó viendo a su ciudad destruida.
0: Sino viendo su ciudad destruida.
1: O ouro, os bens saqueados.
0: El oro y los bienes saqueados.
1: Porque servía a Dios.
0: Porque servía a Dios.
1: Fazia o que era reto.
0: Hacía lo que era correcto.
1: Mas não com um coração inteiro.
0: Pero no con un corazón entero.
1: É você quem vai pensar agora.
0: Tu quem pensarás agora.
1: É você quem vai agora refletir.
0: Tu agora reflexionarás.
1: Como tenho servido a Deus?
0: Como he servido a Dios?
1: A partir do momento.
0: Desde el momento
1: que o seu coração.
0: Que tu corazón.
1: For 100% entregue ao Senhor.
0: Fuere 100% entregado al Señor.
1: Vão cair dos seus olhos como se fossem escamas.
0: Caerán de tus ojos como las escamas.
1: E você vai passar a enxergar o mundo espiritual que somente aqueles que se entregam 100% a Deus podem enxergar.
0: E começará a ver de forma que
1: os
0: que se entregam a Deus podem ver.
1: Você vai ver a diferença.
0: Verás la diferencia.
1: Você vai ver a diferença.
0: Verás la diferencia.
1: Entre entregar 100% do seu coração a Deus e entre entregar apenas 50, 55%.
0: Entre entregar 100% ou 55% do coração, Deus
1: que essa palavra tenha falado a sua vida.
0: Esta palavra tenha falado a tua vida.
1: Aleluia, louvado seja Deus, aleluia. Digam comigo assim, meus irmãos. A paz do Senhor Jesus. Digam comigo assim mais uma vez. A paz do Senhor Jesus. Muito obrigado, irmãos, todos vocês da Igreja Deus e Amor, vocês de outros ministérios, vocês que juntaram-se a nós na oração, bem-vindos e venham sempre, e muito obrigado por vocês estarem aqui, que Deus vos abençoe. Digam comigo mais uma vez, a paz do Senhor Jesus, vão com Deus, meus irmãos, vocês estão guardados, vocês estão protegidos e abençoados, em nome de Jesus Cristo.
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23:50. Sejam muito bem-vindos, vocês que estão conosco pelas emissoras. Acabamos de ouvir esta palavra edificante, preparadora para a nossa fé. E agora nós clamaremos na direção daquele que é resposta para a nossa vida. Eu sou o Seu Irmão em Cristo, Kleber de Oliveira, e que prazer Deus nos conceder a oportunidade de adentrarmos a este novo dia já em clamor. 10 minutos nos separa deste domingo, Dia dos Pais, e eu já quero aqui, antes do Dia dos Pais, faltando poucos minutinhos, felicitar a todos os papais. Parabéns, querido pai, parabéns você que dedicou a sua vida ao Senhor, à sua família, aos seus filhos, e você que está nesta missão, aprendendo com Jesus como cuidar daqueles que foram colocados na sua mão. Que Deus te abençoe e que Deus possa te enriquecer em glória. E agora nos preparamos também para receber conosco a todos aqueles que estão pelas redes sociais. É, você que está pelo YouTube, você que está pelo Facebook, você que está pelo nosso stream, eu quero te convidar a tomar uma decisão importantíssima agora. Impulsionar de uma forma consciente este conteúdo para alcançarmos muitas outras pessoas. Como que faço? Compartilhar aqui embaixo. E você que está pelas emissoras, que está conosco agora através da 97.3, a 1300 e todas as demais emissoras do Brasil e do mundo todo, porque agora nós também estamos com o nosso canal Direto com Deus, eu quero convocar, desafiar você a repetir esta operação. Tome 5 pessoas do seu contato, vai aqui embaixo, compartilhar e refaça

operação no mínimo 3 vezes para que pessoas que estão agora em aflição, precisando de uma palavra de oração, precisando ser alcançada pelo Espírito Santo, possa receber através do interceder desta igreja, porque o nosso objetivo aqui é este: nos colocarmos na brecha para que o Senhor, Ele faça bem e não destrua a cidade, como diz a palavra do nosso Deus. Então, vamos lá, você que pode compartilhar, muito obrigado, você que já compartilhou, e você que não é um inscrito, você deve e pode fazê-lo, é só uma vez, e compartilhando, você faz isso todas as vezes, porque você nos ajuda a alcançar muitas outras pessoas. Quero recordá-los que acabamos de viver há minutos atrás também a grande Santa Ceia do Senhor, uma Santa Ceia maravilhosa, diretoria presente, a nossa presidente, o nosso presidente executivo também, toda a diretoria deliberativa e também a nossa diretoria executiva, a membresia, os congregados, pastores, presbíteros, obreiros, estiveram aqui e celebraram a Cristo e já estão alimentados, preparados para a oração deste clamor e o clamor desta madrugada. E você, que é um membro congregado da Igreja Deus e Amor, não compareceu hoje por motivos, circunstância, trabalho, viagem, então estava aí na confraternização com a sua família, quero recordá-los que neste domingo nós teremos a partir de 10 da manhã o segundo e o último horário da Santa Ceia. Atenção, membros e congregados da Grande São Paulo que não puderam participar, aguardamos você, sendo da Zona Sul, Zona Leste, Zona Oeste, ou a ABCDMR, ou até a zona que nós denominamos como cêntrica aqui de São Paulo, você não deve faltar, porque esta Santa Ceia é a segunda e é a última deste mês que nós estamos agora disfrutando.

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1: Por natureza, o homem é esquecido. Esquece de fatos, datas, pessoas e compromissos. Por outro lado, a tendência humana é para não esquecer certos fatos que ocorrem na vida, principalmente quando se trata de perdoar ou pedir perdão. Vemos e ouvimos muitas pessoas afirmarem: eu perdoo, mas não esqueço. Perdoo, mas não quero mais amizade com ele ou com ela. Isto não é perdão. O perdão que a Bíblia ensina é cheio de amor e misericórdia. E normalmente, se perdoando, se esquece, se sepulta no passado. E isso é possível se a pessoa experimentar o perdão divino, tornando-se revertida do grande amor de Deus. Deus, ele é onisciente, é onipresente, é onipotente, mas sem dúvida alguma, ele esquece dos nossos pecados. Pois eu mesmo, Senhor de Israel, apago as tuas transgressões por amor de mim, dos teus pecados, e não me lembro mais. O Senhor Deus lança os teus pecados perdoados para trás de suas costas e joga nas profundezas dos mares. Caro amigo ouvinte, o sangue de Jesus Cristo nos purifica de todo o pecado. Através do seu sangue, que temos a comunhão uns com os outros, e o sangue do Cordeiro de Deus, o Filho de Deus, nos purifica de todo o pecado. Isso se conhecemos a Jesus Cristo e sabemos que Ele é o Senhor. Mantemos a comunhão uns com os outros e o sangue do Cordeiro nos purifica e nos lava e nos limpa de toda iniquidade. Amigo ouvinte, pare, pense, confesse os seus pecados e a partir de hoje, tu serás uma nova criatura em Cristo. Jesus, o Filho de Deus, aprenda a perdoar e será perdoado. Pois quem conhece a Deus sabe perdoar. Esta é mais uma mensagem da Igreja Deus e Amor, levando você ao caminho do Senhor.

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3: Meia-noite 2.
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1: Meia-noite 33.
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1: 1 e 6.
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1: 1h34.
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3: 2:02.
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2: 2:30.
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2: 3 e 2.
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3: 4 horas.
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2: 4 horas e 30 minutos.
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2: 4h57.
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3: 5:28.
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4: 6 e 2.
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4: E a gente conversa agora com a médica mastologista, doutora Cauana Caetano. Doutora, o autoexame já foi muito falado, né? Mas hoje existem dúvidas sobre a sua importância. Ele ainda tem papel no cuidado com as mamas?
13: Realmente, o autoexame ele já foi mais divulgado. E hoje em dia, ele é pouco divulgado porque, às vezes, a mulher substitui o autoexame pelo exame da mama de um modo de imagem, né? Então, ela palpa, não sente nada, fala, não vou fazer mamografia, não preciso, porque não estou sentindo nada no autoexame. E isso não existe. Então, a gente sabe que mesmo não palpando, algumas vezes esse câncer já está lá e só pode ser detectado com uma mamografia precoce. Então, ele é importante, sim, o autoexame, porém não substitui o exame de imagem.
4: Exatamente, né, doutora? Quando a mulher se conhece, ela ganha mais segurança para perceber o que é normal no próprio corpo e o que precisa de atenção.
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1: 6 horas e 30 minutos.
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2: 7 horas.
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2: 7h27.
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2: 9:24.
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5: 9h54.
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5: E agora a gente conversa com o advogado criminalista, Dr. Gabriel Fonseca. Doutor, o que a legislação considera violência doméstica?
7: Violência doméstica é algo muito mais amplo do que apenas a lesão corporal. Violência doméstica envolve qualquer tipo de violência que é cometido contra a mulher. A violência doméstica ela é tratada pela Lei Maria da Penha, que fala ali uma série de ações que são resultantes de uma violência doméstica. Lesão corporal, ameaças, xingamentos, desrespeitos, violência psicológica, violência patrimonial. Todo esse contexto engloba como violência doméstica e pode ser denunciado caso a mulher esteja sendo vítima de qualquer ação nesse sentido.
5: Olha aí, ó, não é só agressão física, né? A lei também enxerga a dor que não aparece. 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
2: 10h30.
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4: 10h52.
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3: 11:22.
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5: Meio-dia e 26.
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2: Meio-dia e 55.
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3: 1:26.
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1: 1h58.
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9: E a gente conversa agora com o advogado, Dr. Gabriel Fonseca. Doutor, a lei protege a vítima mesmo quando a agressão ocorre fora do lar ou sem a convivência diária?
10: A violência doméstica, quais são os requisitos que ela traz para que se enquadre na Lei Maria da Penha? Primeiro, deve haver ali um convívio de interesses de família, deve ser considerado uma família. Se tem um convívio, se às vezes são até namorados, se um visita a casa do outro, mesmo que não morem juntos, aquilo ali já pode enquadrar na Lei Maria da Penha. Se há qualquer questão de subordinação da figura do homem, se ele, por ser homem, se ser mais forte fisicamente, quiser impor alguma coisa contra a mulher, isso também é mais um requisito que quadra na Lei Maria da Penha. Não é necessário que as pessoas sejam casadas.

0: Algum tipo de coabitação, um namoro, algum relacionamento já enquadra na Lei Maria da Penha. Agora, se for aquele lance casual, que não tem uma habitualidade, aconteceu ele só uma vez, aí já não enquadra na Lei Maria da Penha. Aí já vai para a parte de uma lesão corporal que é guiada pelo Código Penal. É diferente.
1: Pois é, violência não tem endereço, né? Onde há ameaça, a lei precisa alcançar. 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
2: 2h29.
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4: 2h57.
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4: 3:26.
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5: 3h55.
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9: Começa agora o programa Expresso do Rock. No arquivo de hoje, Traffic, Stones e Beatles. Temos também as participações especiais de Xaxá.
10: Amantes do rock and roll e companheiros de programa, o Atitude aterriza sua nave no Expresso e traz Stoner Rock de primeiríssima. Fiquem ligados. Valeu, Júlio!
9: Júlio César Filho.
11: E no território do rock de hoje teremos as bandas Radiohead, Galactic, Kings of Leon e Noan Gallagher High Flying Birds.
9: Mestre Sidão.
12: Sejam bem-vindos ao Expresso do Rock. O Geleia Geral invade o programa de hoje, mostrando a sonoridade pesada e explosiva de três bandas de diferentes épocas. Ouçam em volume máximo UFO, Soundgarden e Clutch.
9: Chefe Bruxo.
13: E aí, roqueiros, roqueiras e parceiros do Expresso Rock, o Drops Caldeirão de hoje apresenta os trabalhos das bandas Five Finger Death Punch, Arch Enemy e Soilwork.
9: E Hélida Rodrigues.
14: Fala, Júlio! Fala, companheiros de Expresso do Rock! Hoje tem mais Conexão Rock por aqui e a gente conseguiu encontrar mais bandas legais para apresentar para vocês que estão aqui curtindo o Expresso do Rock. Apresento para vocês hoje no nosso Conexão Skolta, Costume Blue e Banzé. São bandas muito legais que você vai conferir no programa de hoje. É daqui a pouquinho, aqui no Expresso do Rock.
9: E a gente começa a nossa viagem com o território do rock.
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1: E começando agora mais um Território do Rock. Hoje o programa vai ser um pouco mais light. Vamos começar com a banda Radiohead, com a faixa Prove Yourself. Depois vamos ter o rock alternativo do grupo Galactic, com a música Bittersweet. Na sequência, teremos Kings of Leon, com a faixa Molly Chambers. E vamos fechar com Noel Gallagher, High and Flying Birds, com a música In the Heat of the Moment.
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0: E esse foi Noel Gallagher, High Flying Birds, com a música In the Heat of the Moment. Começamos a sequência de hoje com a banda Radiohead, com a música Prove Yourself. Depois tivemos Galactic, com a música Bittersweet. E também tivemos Kings of Leon, com a música Moly Chambers. E esse foi o Território do Rock de hoje. Espero vocês no próximo programa. Até lá, tchau!
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3: 4:17.
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15: O Geleia Geral invade o Expresso do Rock com uma viagem no túnel do tempo para resgatar o rock explosivo de uma banda que fez muito barulho bom nos anos 70 e faz uma reverência especial a sonoridade de dois grupos que balançaram a cena dos sons pesados nos anos 90. Então, aumentem o som. Iniciamos nossa invasão com a clássica banda inglesa UFO. Considerado um dos grupos precursores dos sons pesados dos anos 70 e 80, UFO fez também parte da ativa cena do hard rock. Influenciou outras vertentes, como heavy metal e o movimento New Wave of British Heavy Metal. Formada em 1969 por Pete Way no baixo, Phil Moog no vocal,

0: Andy Parker na bateria e Mick Bolton no baixo, eles lançaram em sua primeira fase 11 discos de estúdio e 2 discos ao vivo entre 1970 e 1983. Michael Schenker, guitarrista dos Scorpions, participou das várias fases do UFO e a primeira entre 1973 e 1978, no auge da banda. Venderam milhares de discos em mais de 50 anos de estrada e dividiram os holofotes com os lendários grupos Led Zeppelin, Uriah Heep, Deep Purple e Black Sabbath. Inúmeros músicos participaram das várias formações do UFO durante mais de meio século em atividade. Influenciaram bandas como Guns N' Roses, Iron Maiden, Metallica, Judas Priest e outras dezenas de grupos de diversas épocas. Em agosto de 2020, a figura central e um dos fundadores da banda, o baixista Pete Way, faleceu aos 69 anos. Em 2019, para celebrar os 50 anos de carreira do grupo, foi promovida uma turnê mundial de despedida, que passaria pelo Brasil e por outros países da América Latina, mas foi cancelada e depois adiada por 2 vezes devido à pandemia. O último concerto do UFO está programado para o mês de outubro em 2022, em Atenas, na Grécia. Continuamos nossa invasão com um som pesado e visceral de uma das bandas mais importantes dos anos 90, Soundgarden. Formada em 1984, em plena ebulição da cena musical da cidade de Seattle, o Soundgarden foi uma das principais bandas que representaram o movimento grunge juntamente com Pearl Jam, Nirvana e Alice in Chains. A banda tornou-se referência para vários grupos que surgiram a partir do final dos anos 80, com seu som sujo, pesado e arrastado. Riffs matadores de uma guitarra explosiva, baixo pulsante, bateria marcante e a voz impressionante e o estilo único de seu frontman Chris Cornell levaram o Soundgarden a lançar discos excepcionais e a realizar apresentações históricas. Foram indicados ao Grammy 9 vezes e considerados pelas revistas especializadas como uma das 100 maiores bandas de hard rock de todos os tempos. Encerraram as atividades musicais temporariamente e voltaram em 2017 e iniciaram os preparativos para a gravação do 7º disco de estúdio. A voz inconfundível de um dos fundadores do grupo, Chris Cornell, se calou para sempre. Soundgarden e seu rock explosivo, uma das grandes bandas que sacudiram uma geração dos amantes dos sons pesados. Vamos finalizar nossa invasão com o som vigoroso e pesado do fantástico grupo Clutch. Há mais de 30 anos na estrada, a banda já lançou 12 discos de estúdio. O último registro fonográfico, intitulado Book of the Bad Decisions, chegou ao mercado em 2018. O Clutch consolidou sua carreira graças à sua sonoridade carregada de hard e stoner rock, com pitadas de blues rock, country e southern rock. Realizaram o primeiro show no Brasil em 2014 e a excursão programada para a América do Sul em 2020, com a única apresentação em nosso país, foi cancelada devido à pandemia. A banda continua na ativa, fazendo muito barulho bom. Então aumentem o som e curtam UFO, Soundgarden e Clutch.
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0: O Geleia Geral invadiu o expresso do rock, trazendo a sonoridade pesada da banda UFO com a faixa Silver Bird. Depois teve Soundgarden com Blow Up the Outside World. E fechamos com Clutch, a Gabe Is in Control. Eu recomendo o quinto álbum de estudo do Soundgarden, denominado Down on the Upside, lançado oficialmente em maio de 1996. Um registro fonográfico com muito peso e algumas experimentações sonoras em 16 faixas. Ganhou o disco de platina por sua vendagem na Austrália, Nova Zelândia e Canadá. Valeu, Júlio! No próximo programa, o Geleia Geral faz mais uma invasão expressa do rock, trazendo boa música e o rock em todas as suas vertentes. E não perca a sintonia, continue ligados à programação através das redes sociais. Um grande abraço e até a próxima edição do Expresso do Rock.
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2: 4h45.
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20: Saudações, ouvintes do Expresso do Rock! Tá começando por aqui mais um Conexão Rock. Essa vitrine musical que mostra o rock and roll que a galera faz aí por todo o país, né? E hoje eu trouxe bandas muito legais aqui pra vocês, vários estilos, várias vertentes do rock and roll que essa galera tá fazendo. Começa com Escolta. A Escolta é uma banda de rock de Goiânia, né? E é formada aí desde 2014, com fortes influências aí de um monte de bandas de estilos diferentes, né? A Escolta, por exemplo, tem influências de U2, mas tem influências de AC/DC também, e influências de Coldplay e Audioslave ao mesmo tempo, assim, então mistura bastante aí, né, as influências para fazer esse rock bem legal que eles fazem. Deu uma mistura muito boa, hein? A Escolta conta com Emílio Boni na voz, Rickson Medeiros no baixo, Jonathan Santos na bateria, Cledson Nunes na guitarra e Leonardo Guerra na guitarra. Da banda Escolta, ouviremos a música Meu Lugar no Mundo. Também no nosso Conexão Rock de hoje, trago para vocês a banda Costume Blue. É, banda formada em 2016, na cidade de Bauru, em São Paulo. Eles misturam aí um autêntico blues norte-americano com o baião do Luiz Gonzaga. Vocês conseguem imaginar um trem desse? Pois é. E vira aí um, meio que um rock da Jovem Guarda, e a proposta do grupo é muito legal. A Costume Blue traz Celso Blues Ferreira no baixo, Cristiano Araújo na bateria, Marcelo Bulhões no voz, guitarra, violão dobro e harmônica, Ricardo Martins no piano, teclados e vocal, e o Rodney Nascimento na guitarra e vocal. Da Costume Blue, a gente ouve a música Contanto Que Eu Vá. E pra fechar o nosso Conexão Rock de hoje, a gente ouve a banda Banzé, banda do cenário independente de São Paulo, com fortes influências aí do rock dos anos 60 também, hein? É bem legal o som dos caras. A Banzé traz Tadeu Meneghini no vocal e guitarra, Willy Cardoso no baixo e vocal e Marcelo Efori na bateria. Da banda Banzé, a gente ouve a música Eu Sou Melhor Que Você. Agora apresentando para vocês, então, no nosso Conexão Rock de hoje, as bandas Escolta, Costume Blue e Banzé.
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0: Ninguém. Fechando aqui com a banda Banzé, que trouxe esse rock and roll aí com influências dos anos 60, né? A música Eu Sou Melhor Que Você, muito legal o som dos caras, né? Tivemos também a banda Costume Blue, vinda de São Paulo, lá de Bauru, com a música Contanto Que Eu Vá. E tivemos também a banda Escolta, com a música Meu Lugar No Mundo. Muito top o nosso Conexão Rock de hoje, né? No próximo programa vai ter mais. E se você quer ouvir o seu som aqui no nosso Expresso do Rock, entre em contato com a gente no expressodorock.com.br ou com a galera aqui pelas redes sociais, ok? Fica a dica. Até o próximo programa. Tchau, tchau.
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2: 5 e 5.
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8: O Atitude aterriza sua nave no Expresso e começa com Shotgun Savior, que é um power trio de blues rock, mas na minha opinião ele é bem stoner, bem pesado. Formado em 2015 em Auburn, na Califórnia. Na sequência vem Hip Dead Cult, que é de Portland, Oregon. Stoner rock puro, formado em 2017. Peso, guitarra, riff, característicos de stoner. Na sequência, Forming the Void, que é de Lafayette, Louisiana, formado em 2013, também em stoner rock, com uma pegadinha de southern rock. E para finalizar, Kion, que é um grupo de rock asturiano. Aí que tá, asturiano, ou seja, da Astúria. A Astúria é um principado no noroeste da Espanha, e eles são lá da capital de Oviedo. É um principado que tem mais ou menos 10 mil quilômetros quadrados, e é sensacional, stoner rock puríssimo. Então, vamos curtir Shotgun Savior, Hip Dead Cult, Forming the Void e Kion.
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0: Que sequência, hein, galera? Shotgun Sawyer, You Got the Run, Keep That Cold, Tree Hugger, Forming the Void, To the Wolves e Kion Purple Sky. Continue ligado aí no Expresso do Rock, que ainda tem muita sonzeira pra rolar. Dá uma passada lá no Facebook, no Instagram, no YouTube, tudo tem Expresso do Rock. Valeu, galera! Valeu, Júlio! 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
6: 5:33.
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9: E a gente conversa agora com a especialista Érica Xisto. Érica, o famoso antes e depois que a gente tanto vê na internet pode acabar gerando expectativas irreais, né?
11: Isso gera expectativa, traz muitas vezes desconfortos e é proibido. Pelo CFM, por vários outros conselhos, o Conselho de Nutrição trouxe essa proibição com uma lógica e uma regra muito mais rígida. E a gente viu um burburinho gigantesco na internet. É como se tivessem tirando uma ferramenta de trabalho deles. Por quê? Porque o antes e depois hoje virou ferramenta de venda e de comparação. E isso está totalmente errado, a meu ver. Porque o meu corpo é totalmente diferente do seu, que é totalmente diferente de uma outra amiga que a gente tem. E os nossos organismos reagem diferente. Então, como que eu prometo o mesmo resultado para todo mundo? Não tem sentido.
9: Pois é, né, Érica? Cada corpo tem a sua realidade. E nem tudo o que aparece nas redes sociais reflete a vida real.
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16: Chegamos na estação Arquivo do Rock e vamos ouvir as bandas Traffic, Stones e Beatles. Em dezembro de 1967, Jim Capaldi e sua banda Traffic estava lançando o álbum de estreia, Mr. Fantasy. O álbum alcançou a posição número 16 na parada de álbuns do Reino Unido e número 88 na Billboard nos Estados Unidos. E eu escolhi a faixa Dear Mr. Fantasy. No dia 20 de janeiro de 1967, os Rolling Stones lançavam o álbum Between the Buttons. Neste disco, Brian Jones introduziu um grande número de instrumentos diferentes nas sessões de gravação. Brian tornou-se menos interessado na guitarra elétrica como instrumento, e a gente ouve a música Who's Been Sleeping Here. E finalizo com os Beatles. Em novembro de 1968, a banda lançava o conhecido álbum branco. No Reino Unido, este álbum duplo ele estreou na primeira posição e passou 8 semanas no topo das paradas britânicas. Nos Estados Unidos alcançou um enorme sucesso comercial e vendeu mais de 3 milhões de cópias nos primeiros 4 dias do lançamento e ficou 9 semanas no topo das paradas e vendeu mais de 12 milhões de cópias somente nos Estados Unidos. Deste álbum, vamos ouvir a música I'm So Tired. Traffic, Stones e Beatles agora no Arquivo do Rock.
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0: Ouvimos Traffic, Dear Mr. Fantasy, Stones, Who's Been Sleeping Here e Beatles, I'm So Tired. O Arquivo do Rock está de volta no próximo programa. Até lá.
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12: E aí, roqueiros e roqueiras, ouvintes do Expresso, está no ar mais uma edição do Drops Caldeirão do Rock. Começo apresentando o trabalho da banda americana de metal alternativo Five Finger Death Punch, intitulado Afterlife e lançado via selo Bitter Noise. Depois vamos conhecer o trabalho da banda de melody death metal Arch Enemy, chamado The Saviors. E fechando a sequência de hoje, o álbum da banda sueca de death melódico Soilwork, batizado Overgiven Hatten e lançado via Nuclear Blast e Shinigami Records. Então vamos curtir

0: E esta foi a banda Soilwork e a música Overgiven Hanten. Antes rolou a clássica banda Arch Enemy's Handshake with Hell. E abrimos o programa de hoje com a faixa I.O., da banda Five Finger Death Punch. Na próxima edição estaremos de volta com mais um Expresso do Rock. Abraço a todos e até lá!
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4: 6h47.
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4: 7h20.
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3: 7h54.
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2: 8h26.
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Prezados ouvintes, hoje, Dia dos Pais, apresentamos uma programação especial dedicada a Deus Pai e Eterno Senhor, ao Santo Irmão Aldo e aos pais que merecem honra e consideração de seus filhos e filhas. Primeiramente, prestamos honra e bendizemos a Deus Pai e Senhor, reconhecidos pela grandeza de suas obras, agradecidos por seu amor, justiça e misericórdia. Também porque, como eterno Pai Celestial, deu vida ao Espírito. E através do seu amado Filho Jesus, o primogênito da criação divina, ele concedeu a salvação da alma à criatura humana, a mais perfeita obra de suas mãos. Prestamos a nossa homenagem ao Santo Irmão Aldo. Nesta data especial, em reconhecimento por sua missão de profeta do Senhor do tempo presente e porque, à frente desta Igreja Apostólica, transmitiu a vontade do Pai Celestial. E em nome da Santa Vó Rosa, o Consolador, muito ensinou, corrigiu, educou e buscou encaminhar para o bem por meio de valiosas recomendações e aconselhamentos a tantos quantos tiveram, têm e terão sincero interesse em aprimorar o seu espírito e se aproximar de Deus Pai e dos seus santos. Expressamos sinceras congratulações a todos os pais que merecem a honra, o agradecimento e a consideração dos seus filhos e filhas porque têm cumprido nobre missão perante a sua família.

0: Neste dia dedicado aos senhores pais, recebam o nosso fraterno abraço. Rogamos a Deus Pai, ao nosso Senhor Jesus, à bendita Mãe Maria Santíssima, à Santa Vó Rosa, ao Santo Irmão Aldo e a todo o Poder Celestial, que abençoem o viver de cada um dos senhores e que lhes concedam sabedoria e o alento dos céus, saúde, paz e muitas alegrias junto aos seus familiares. Um feliz Dia dos Pais aos senhores.
1: Ouvintes, no dia dedicado aos pais, expressamos especial louvor e adoração a Deus Eterno Pai Celestial, em reconhecimento pelo seu grande amor e bondade. É oportuno que meditemos em Deus Pai, Eterno Senhor, que desde o início dos tempos é reverenciado e louvado por santos e anjos, com celestes melodias e louvores, como anunciou o profeta Isaías: Santo, santo, santo é o Senhor dos exércitos. Toda a terra está cheia de sua glória. Desde os tempos mais antigos, os filhos de Deus prestam homenagem a Ele como Pai e Senhor, reconhecidos pela grandeza de suas obras e por seu amor, justiça e misericórdia, assim como fez o salmista Davi, incentivando os fiéis de seu tempo: Rendei graças ao Senhor, porque Ele é bom, porque a sua misericórdia dura para sempre. Nos dias presentes, somos reconhecidos a Deus Pai Celestial pela vida e pelas bênçãos incontáveis que Ele tem concedido através dos seus santos a cada um de nós, seus filhos e filhas. Somos igualmente agradecidos pela proteção de seus poderosos anjos, pela salvação concedida ao que crê em seu amado Filho, Jesus, pelo amparo inigualável da bendita Mãe Maria Santíssima, pela proteção e misericordiosa graça da Santa Vó Rosa, o Santo Consolador e a grande bênção que Ele concedeu à humanidade como uma nova oportunidade de redenção e de salvação do tempo presente. Graças à divina misericórdia do Eterno Deus, hoje podemos contar com a bênção daquele ao qual nosso Senhor Jesus se referiu como pastor do seu rebanho, o Santo Irmão Aldo, que intercede diante do poder celestial em favor dos fiéis e daqueles que haverão de herdar a salvação. Honra, louvor e glória sejam direcionados a Deus Pai e Eterno Senhor, hoje e sempre. Amém.

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1: Eu cumprimento aos prezados ouvintes com a paz de nosso Senhor Jesus Cristo. Desejo que as bênçãos de Deus Pai, a graça e o consolo das benditas Mães Celestiais, Maria Santíssima e Santa Vó Rosa, bem como o amparo do Santo Irmão Aldo e a proteção dos anjos do poder celeste estejam presentes em sua vida e em seu lar. Neste dia dedicado aos pais, direcionamos louvor e adoração a Deus, Eterno Pai Celestial. Homenageamos ao Santo Irmão Aldo, pastor e profeta apostólico, e felicitamos aos pais que merecem honra e consideração de seus filhos e filhas. O Altíssimo Deus e Pai Celestial tem sido reverenciado e louvado nos céus pela milícia celestial, formada por serafins, querubins, arcanjos, santos e anjos, com melodias e louvores de inédita sonoridade, harmonia e beleza, como revelou a Santa Vó Rosa na ocasião em que, falando em nome de nosso Senhor Jesus, ensinou a respeito da magnitude e da glória que existe no reino dos céus. Na terra, desde os tempos mais antigos, os filhos e filhas de Deus têm prestado homenagem a Ele,

0: reconhecendo-o como Pai Celestial, e tem-no exaltado pela perfeição de suas obras e pela manifestação de seu amor, justiça e misericórdia em relação a toda a humanidade. O profeta Isaías, ao seu tempo, exaltou ao soberano Deus, assim se expressando: Santo, Santo, Santo é o Senhor dos Exércitos, toda a terra está cheia de sua glória. Semelhantemente, no tempo presente, somos reconhecidos a Deus Pai pela grandeza das suas realizações, pela sua justiça e misericórdia, e porque nos concedeu a vida e a salvação da alma através de seu amado Filho Jesus. Somos agradecidos a Ele pelas bênçãos e proteção que nos concede através dos seus poderosos anjos e santos, pelo amparo precioso da bendita Mãe Maria Santíssima e pela misericordiosa graça da Santa Vó Rosa, o Santo Consolador, a grande bênção que Ele concedeu para toda a humanidade como mais uma oportunidade de redenção e de salvação. É justo, diante de Deus Pai e dos seus santos, que nesta data festiva expressemos agradecimento e prestemos homenagens ao Santo Irmão Aldo, o pastor anunciado pelo Divino Mestre, que, integrado ao poder celestial, continua intercedendo em favor daqueles que assim confiam e de tantos quantos haverão de alcançar a salvação, estejam onde estiverem neste mundo. Assim o fazemos porque somos reconhecidos de que Ele foi perfeito exemplo de Filho de Deus enquanto aqui viveu, inclusive porque, como sucessor da Santa Vó Rosa, sempre agiu com sabedoria, firmeza e coragem, transmitindo ensinos, orientações e recomendações a respeito da maneira de viver aprovada por Deus Pai para tantos quantos desejam viver sob a sua bendita graça. Aos pais que agora me ouvem, destaco que o poder e a proteção das benditas mães celestiais, Maria Santíssima e Santa Vó Rosa, e dos anjos que estão sob o comando dessas santas poderosas, são preciosas bênçãos disponibilizadas pelo Pai Celestial para ampará-los, a fim de que sejam bem-sucedidos na vida em família, para que desfrutem de paz e de alegria no lar, inclusive para que tenham sabedoria para agir como companheiros confiáveis e pais cada vez melhores para os seus filhos e filhas, em todas as etapas da vida deles. Essa bendita Mãe Celestial são o amparo e o consolo divino para todas as situações do lidar cotidiano, prezados pais. Saibam que o esforço que fazem para manter uma saudável interação com seus filhos e filhas e agirem como pais atuantes e sempre presentes na educação moral e religiosa deles, muito contribui para que o seu lar seja feliz e abençoado, um refúgio seguro e um abrigo confortável diante das dificuldades e cansaços do lidar cotidiano. Confiem que a dedicação com a qual têm honrado a família, que com tanto amor um dia constituíram, não tem passado despercebida ao Pai Celestial e nem aos seus santos, que a tudo veem e a tudo conhecem. Haja vista as incontáveis bênçãos que têm recebido para o seu lar e para a sua família nos momentos em que clamam aos céus em favor da solução de quaisquer problemas ou dificuldades. Aos filhos e filhas, o Santo Irmão Aldo recomendou que sejam sempre agradecidos, bondosos e afetuosos para com seus próprios pais ou em relação àqueles que ocupam o lugar e exercem a função de paz perante a sua família. Ele recomendou que sejam reconhecidos a eles por tudo quanto fizeram e ainda fazem pela vida em família. Também pela segurança que a presença deles transmite a vocês e pelo abraço caloroso e afetivo com o qual os acolhem nos momentos difíceis da vida. De minha parte, expresso os meus respeitosos cumprimentos aos senhores pais por essa data especial e desejo a todos um feliz e abençoado Dia dos Pais. Finalizo a palavra de hoje. Convido a todos para um momento de oração. Ó Deus, Pai eterno, todo-poderoso, em amor e misericórdia, em nome e pela graça de nosso Senhor Jesus Cristo, de Maria Santíssima, da Santa Vó Rosa e do Santo Irmão Aldo, chego-me a Ti para, com estes Teus filhos e filhas, Te reverenciar e adorar. Rendemos ações de graças e de louvor a Ti, ó Pai, e ao Teu Divino Espírito, em reconhecimento pelas incontáveis bênçãos que tens concedido a todos nós, Teus filhos e filhas, bem como pela justiça que tens manifestado em favor da preservação e manutenção da vida neste mundo e pela misericórdia com a qual tens amparado a toda a humanidade. Nessa data especial, gratos e reconhecidos, direcionamos adoração ao Santo Irmão Aldo, o profeta apostólico. Suplico, neste momento, ó Deus, que, através do Teu amado Filho, da Mãe Virgem Maria, da Santa Vó Rosa e do Santo Irmão Aldo, fortaleças a fé e o espírito de tantos quantos desejam aprimorar a fé que está em seus corações. Que a graça e o poder desses Teus santos seja o consolo, o amparo e o alívio para aqueles que estejam passando por momentos de aflição, acometidos por qualquer doença ou que estejam diante de situações adversas que tanto os inquieta, ó Deus. Manifestes a Tua compaixão em favor daqueles que, de qualquer lugar deste mundo, recorrem a Ti, ó Pai Celeste, e à bendita Mãe, Virgem Maria, buscando solução para os contratempos e adversidades da vida. Suplico que abençoes e que concedas sabedoria e bom ânimo aos pais que têm se esforçado para bem cumprirem a missão que de Ti receberam ao constituírem uma família. Rogo que abençoes as mães e aos filhos, e que protejas as famílias, ó Pai, a fim de que cada lar seja um refúgio seguro para cada um deles. Senhor, dirijo-me agora à Santa Vó Rosa, a grande bênção que concedestes neste tempo presente, para suplicar que ela conceda a unção para a água e para o óleo que estes Teus filhos e filhas apresentam a Ti num ato de confiança, esperança e fé, para deles fazerem uso no momento de necessidade. Agradecemos a Ti, Senhor Deus, por tudo quanto tem nos concedido através dos santos e anjos da Tua glória, aos quais direcionamos reconhecimento, louvor e adoração. Honra, louvor e reverência a Ti, Senhor Deus, eterno e Pai Celestial, hoje e para sempre. Que a bênção e a paz de Deus Pai, do Filho amado, do Espírito Santo, de Maria Santíssima, da Santa Vó Rosa e do Santo Irmão Aldo, permaneça com cada um dos prezados ouvintes. Amém.
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